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0: te dar.
1: Uma salva de palmas.
2: Obrigado,
1: Alan. A uma das maiores duplas sertanejas do nosso país. Alan e Alex.
3: Obrigado, Eduardo.
2: Obrigado, gente.
1: Obrigado, Alan e Alex.
3: Obrigado. Valeu.
1: Que Deus abençoe vocês. Obrigado. Que Deus abençoe.
2: Tchau,
1: sucesso.
2: Gente.
1: Obrigado. Valeu. Meu Deus, eu vou pro céu, já paguei os meus pecados. 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Eu já falei para minha mulher e está todo mundo avisado: ou espanta logo esse bicho daqui de casa ou eu dou fim no desgraçado. Eita, trem!
4: Agora eu quero ver a galera soltando a voz bem forte com Duane Ginei.

0: chamastes os apóstolos para vos seguirem, continuai a passar pelos caminhos, pelas nossas famílias, pelas nossas escolas, e continuai a repetir o convite a muitos dos nossos jovens. Dai coragem às pessoas convidadas, dai forças para que vos sejam fiéis como os apóstolos leigos, como diáconos, padres e bispos, como religiosos e religiosas, para o bem do povo de Deus e de toda a humanidade. Amém. Pai nosso, que estás no céu,
1: santificado seja o vosso nome.
0: Venha a nós ao vosso reino. Seja feita a vossa vontade, assim na terra como no céu. O pão nosso de cada dia nos dai hoje. Perdoai as nossas ofensas, assim como nós perdoamos a quem nos tem ofendido. E não nos deixeis cair em tentação, mas livrai-nos do mal. Amém. Ave Maria, cheia de graça, o Senhor é convosco. Bendita sois vós entre as mulheres, e bendito é o fruto do vosso ventre, Jesus. Santa Maria, Mãe de Deus, rogai por nós, pecadores, agora e na hora de nossa morte. Amém. Ave Maria, cheia de graça, o Senhor é convosco. Bendita sois vós entre as mulheres, e bendito é o fruto do vosso ventre, Jesus. Santa Maria, Mãe de Deus, rogai por nós, pecadores, agora e na hora de nossa morte. Amém. Ave Maria, cheia de graça, o Senhor é convosco. Bendita sois vós entre as mulheres, e bendito é o fruto do vosso ventre, Jesus. Santa Maria, Mãe de Deus, rogai por nós, pecadores, agora e na hora de nossa morte. Amém. Ave Maria, cheia de graça, o Senhor é convosco. Bendita sois vós entre as mulheres, e bendito é o fruto do vosso ventre, Jesus. Santa Maria, Mãe de Deus, rogai por nós, pecadores, agora e na hora de nossa morte. Amém. Ave Maria, cheia de graça, o Senhor é convosco. Bendita sois vós entre as mulheres, e bendito é o fruto do vosso ventre, Jesus. Santa Maria, Mãe de Deus, rogai por nós, pecadores, agora e na hora de nossa morte. Amém. Ave Maria, cheia de graça, o Senhor é convosco. Bendita sois vós entre as mulheres, e bendito é o fruto do vosso ventre, Jesus. Santa Maria, Mãe de Deus, rogai por nós, pecadores, agora e na hora de nossa morte. Amém. Ave Maria, cheia de graça, o Senhor é convosco. Bendita sois vós entre as mulheres, e bendito é o fruto do vosso ventre, Jesus. Santa Maria, Mãe de Deus, rogai por nós, pecadores, agora e na hora de nossa morte. Amém. Ave Maria, cheia de graça, o Senhor é convosco. Bendita sois vós entre as mulheres, e bendito é o fruto do vosso ventre, Jesus. Santa Maria, Mãe de Deus, rogai por nós, pecadores, agora e na hora de nossa morte. Amém. Ave Maria, cheia de graça, o Senhor é convosco. Bendita sois vós entre as mulheres, e bendito é o fruto do vosso ventre, Jesus. Santa Maria, Mãe de Deus, rogai por nós, pecadores, agora e na hora de nossa morte. Amém. Ave Maria, cheia de graça, o Senhor é convosco. Bendita sois vós entre as mulheres, e bendito é o fruto do vosso ventre, Jesus. Santa Maria, Mãe de Deus, rogai por nós, pecadores, agora e na hora de nossa morte. Amém. Enviai, Senhor, operários à vossa messe, pois a messe é grande e poucos são os operários. Jesus não nos deixa órfãos, mas nos garante sua presença por meio do Espírito Santo, nosso defensor e revelador da verdade do Pai. O Espírito nos ensina a viver com mansidão, recordando-nos que Jesus ensinou: somos convocados para dar a razão de nossa esperança a todos, mediante a prática do bem. Celebremos em comunhão com todas as mães, alegres e agradecidos por esse seu dia. Iniciamos nossa Santa Missa cantando. Música.

0: Seja louvado nosso Senhor Jesus Cristo.
1: Para sempre seja louvado.
0: O anjo do Senhor anunciou a Maria e ela concebeu.
1: Espírito Santo.
0: Eis aqui a serva do Senhor.
1: Faça-se de mim segundo a vossa palavra.
0: E o Verbo de Deus se fez carne
1: e habitou entre nós.
0: Ave Maria, cheia de graça, o Senhor é convosco.
1: Bendita sois vós entre as mulheres,
0: e bendito é o fruto do vosso ventre, Jesus. Santa Maria, Mãe de Deus, rogai por nós, pecadores,
1: agora e na hora de nossa morte. Amém.
0: Queridos irmãos e irmãs, um bom dia a todos.
2: Bom dia.
0: Bom dia, nossa saudação, nosso carinho a todas as mães aqui presentes, aquelas que não puderam vir, aquelas que rezam conosco através das ondas do rádio. A nossa rádio comunitária, a NBC, que agora está transmitindo a missa. A nossa missa estava com falhas, as pessoas não conseguiam acompanhar, rezar. Então a gente pede a todas as equipes de canto que ninguém mexa na mesa do som, porque trocaram os cabos e aí não chegava até a rádio. Que bom vê-los, tê-los com esse friozinho. Deus aquece o nosso coração, Deus aquece a nossa vida. Com muita fé, com muita alegria no nosso coração, iniciemos esta nossa Santa Missa nesse dia tão especial, dia das nossas mães. Umas ainda continuam conosco neste mundo, nesta vida. Outras já estão na casa do Pai, contemplam o Pai junto com Maria, a mãe de nosso Senhor Jesus Cristo.

0: A paz de Deus, o Pai, que nos deu a alegria desse dia, que apesar do frio, o sol está brilhando, estamos vivos. Ele aquece nosso coração e a nossa vida. Que a presença de Jesus, nosso Salvador e Redentor, que a força santificadora do Espírito Santo, a intercessão de Nossa Senhora, nossa Mãe, Mãe de todas as mães, estejam sempre convosco.
1: Bendito seja Deus que nos reuniu no amor de Cristo.
0: Deus tem ouvidos e coração de mãe. Deus só sabe ouvir, perdoar, fazer o que pede os filhos. Por isso, arrependido de nossos pecados, que são tantos e tão grandes, imploremos o perdão de Deus cantando.

0: Que Deus tenha piedade e compaixão de nós que somos pecadores, nem sempre fomos ou temos sido aquele filho que Deus gostaria que fôssemos. Somos ingratos, pegamos caminhos mais curtos, mais fácil, mais prazeroso. Perdoai-nos, Pai de bondade, nós os pedimos, de todos os nossos muitos pecados, de tudo que pesa no nosso coração, na nossa vida. Nós os pedimos por Jesus Cristo, na unidade do Espírito Santo.
1: Amém.

por este dia, por essa Eucaristia, por podermos estar aqui, por todas as nossas mães vivas ou falecidas, se estamos aqui por causa delas, vamos louvar a Santíssima Trindade, que também nos deu Maria como nossa mãe, cantando.

0: Nós vamos rezar essa missa pelas intenções colocadas diante do altar, por todas as nossas mães vivas e falecidas. Por Albino Fokisato, 14 anos de falecimento. Pela saúde do Márcio, da Rosa, da Dona Rosa, do seu Valdir, seu Hermes, seu Luiz e Dona Santana, Dona Marinha, Dona Emília Vieira, seu Vandinho, Luísa e Mable Pereira Mota, pelo Berto, Rosenvaldo, Dona Alzerina, Larissa Rodrigues Vieira, João Felipe de Souza, seu João e Dona Vani, Vera Regina Machado, Dona Adélia Gonçalves e seus filhos, pelo Gabriel, Dona Alcides, Patrícia Felipe Inocente, Manuel Antônio Teixeira, Cláudio Vicente, Deise Rodrigues, Dona Alvaci e seu Zeferino, seu Benício, Dona Olívia, Manuel Abraão, pelo Nelo da Araçatuba, Ailma, Adailton Adenir de Couto, Celso Antônio de Oliveira. Ainda pela saúde da Dona Tediana Matos, Murilo Silveira Marcelino, Alaerte de Oliveira, de Jair Dálio, Dilma Borges, Nivaldo José de Souza, Manuel Basiliano da Silva, Mainara Vargas, pelo Joaquim da Dona Amélia, que passou por cirurgia, está se recuperando, José Ronaldo Scarpato e Maikel. Por todos os doentes, por todos os que pedem e precisam das nossas orações. Pelos missionários e missionárias da Mãe Peregrina, da Pastoral do Dízimo e as famílias que colaboram com o seu dízimo. Oremos. Deus Todo-Poderoso, dai-nos viver com ardor esses dias de júbilo, em honra do Cristo ressuscitado, para que sempre manifestemos com nossas obras o mistério que celebramos. Concedei aos nossos falecidos, às nossas mães falecidas, o descanso eterno, convívio dos santos, contemplar a vossa face no céu. Aos doentes, a saúde. E dai a todas as mães que ainda estão aqui, neste mundo, nesta vida, permanecer firmes na fé e na missão que lhe foi confiada de uma maternidade responsável. Por nosso Senhor Jesus Cristo, vosso Filho, que é Deus, e convosco vive e reina na unidade do Espírito Santo, por todos os séculos dos séculos.
1: Amém.
0: Sentados, atentos, ouviremos a palavra que hoje Deus nos dirige.

0: Leitura dos Atos dos Apóstolos. Naqueles dias, Filipe desceu à cidade da Samaria e anunciou-lhes o Cristo. As multidões seguiam com atenção as coisas que Filipe dizia, e todos unânimes o escutavam, pois viam os milagres que ele fazia. De muitos possessos saíam os espíritos maus, dando grandes gritos. Numerosos paralíticos e aleijados também foram curados. Era grande a alegria naquela cidade. Os apóstolos, que estavam em Jerusalém, souberam que a Samaria acolhera a palavra de Deus. E vieram lá Pedro e João. Chegando ali, oraram pelos habitantes da Samaria para que recebessem o Espírito Santo, porque o Espírito ainda não viera sobre nenhum deles. Apenas tinham recebido o batismo em nome do Senhor Jesus. Pedro e João impuseram-lhes as mãos e eles receberam o Espírito Santo. Palavra do Senhor.
1: Graças a Deus.

0: Leitura da primeira carta de São Pedro. Caríssimos, santificai em vossos corações o Senhor Jesus Cristo e estais sempre prontos a dar razão à vossa esperança a todo aquele que vô-la pedir. Fazei-o, porém, com mansidão e respeito e com boa consciência. Então, se em alguma coisa fordes difamados, ficarão com vergonha aqueles que ultrajam o vosso bom procedimento em Cristo. Pois será melhor sofrer praticando o bem, se esta for a vontade de Deus, do que praticando o mal. Com efeito, também Cristo morreu, uma vez por todas, por causa dos pecados, o justo pelos injustos, a fim de nos conduzir a Deus. Sofreu a morte na sua existência humana, mas recebeu nova vida pelo Espírito. Palavra do Senhor.
1: Graças a Deus.
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Senhor, para que permaneça sempre convosco o Espírito da verdade, que o mundo não é capaz de receber, porque não o vê nem o conhece. Vós o conheceis, porque ele permanece

0: Podemos sentar para partilharmos a palavra de Deus. Meus queridos irmãos, irmãs, queridos radio-ouvintes da Rádio NBC, a nossa rádio comunitária de Nova Brasília, em Bituba, queridas mães, o evangelho de hoje está dentro do contexto da última ceia, contexto da Quinta-feira Santa. Jesus, até então, vinha preparando os seus apóstolos para aquilo que se aproximava. Ele seria preso, julgado, condenado e morto. E dizia que iria ressuscitar. Agora, Jesus diz aos seus apóstolos, bem como a cada um de nós, que é preciso partir, que é preciso voltar para o Pai, para poder ficar com eles, porque de junto e com o Pai, irá enviar o Espírito Santo, que é o amor que procede do Pai e do Filho. Jesus prepara os seus discípulos para a missão, para anunciar a boa nova do reino. Assim como uma mãe também, que cria os filhos não para si, mas para viver no mundo, e esta mãe tem a missão, assim como Jesus, que preparou os seus apóstolos, esta mãe tem também a missão de preparar os filhos para aquilo que a vida coloca diante de cada um e de todos, porque nenhuma mãe, como nenhum de nós, ficará neste mundo, nesta vida, para sempre, fisicamente. Mas assim como Jesus vai continuar no coração e na vida dos apóstolos da igreja, assim também as mães. Preparar os filhos para viver no mundo, sem se deixar contaminar por aquilo que é do mundo. Se me amais, guardareis os meus mandamentos, diz Jesus aos apóstolos. Jesus está falando daqueles 10 mandamentos que foram transformados em 613 mandamentos pelo povo de Israel, e agora, sintetizado por Jesus, no amor a Deus e ao próximo como a si mesmo. Guardar os mandamentos não é colocar dentro de uma caixa de presentes, não é colocar dentro de uma gaveta, no armário. Guardar é colocar em prática, é vivenciar, é fazer aquilo que Jesus ensina e espera de cada um dos seus discípulos, como espera de nós, como a nossa mãe nos ensinou a viver, a ser, a caminhar. Não basta ouvir, não basta saber, é preciso guardar, viver, colocar em prática. E ele diz que ele vai subir para junto do Pai, não para abandonar, não para deixar os seus discípulos largados à própria sorte, não para se afastar, mas para ficar com eles através da força, da presença do Espírito Santo, desse vento impetuoso, dessa chama que não se apaga, dessa força que nos coloca diante de pé, e faz com que diariamente, constantemente, possamos buscar Deus e colocar Deus à frente, acima de tudo e de todos, colocando sempre em prática aquilo que Jesus ensinou a cada um de nós. Quem acolheu os meus mandamentos e os observa, este me ama, diz Jesus. E quem me ama será amado por meu Pai, e eu o amarei e me manifestarei a ele. A forma de superar o medo, transformando o medo em amor e fé, é força e ação do Espírito Santo. Por isso, meus queridos irmãos e irmãs, muitos de nós podemos até não mais ter a nossa mãe fisicamente, em nossas casas, em nossas famílias, como tantos ainda têm, e que bom que têm, que felicidade ter mãe ainda viva, poder ainda caminhar sobre o seu olhar, a sua presença e os seus ensinamentos. Mas aqueles que não têm mais fisicamente, mas com toda certeza, assim como essa presença de Jesus não abandona nunca, jamais, os seus discípulos, essa presença também de mãe que carregamos conosco, vai estar sempre, por onde nós andarmos e diante daquilo que nós estamos fazendo e vivendo diante da vida. A primeira leitura que nós ouvimos, tirada do livro dos Atos dos Apóstolos, ela vai dizer para nós que lá em Jerusalém, o anúncio de Filipe causou uma certa perseguição aos cristãos. Porque muita gente que tinha ouvidos não quis ouvir, não quis aceitar a palavra de Deus, não quis aceitar o anúncio do querigma da fé, que Jesus nasceu, viveu, morreu e ressuscitou por amor a cada um de nós. Mas lá, na Samaria, o povo ficou feliz por escutar as palavras de Filipe, o anúncio de Filipe, a boa nova que foi levada a todas as pessoas. Esta leitura nos faz lembrar também de nossas mães. Cada filho de nossas mães ouvem o que querem ouvir. Aquilo que a mãe fala, aquilo que a mãe ensina, aquilo que a mãe cobra, aquilo que a mãe exige, aquilo que a mãe quer, nem sempre os filhos ouvem como gostaria e como deveria. Uns ouvem por inteiro, outros ouvem pela metade, outros fingem que ouvem e outros não ouvem nada. As palavras de nossas mães, como nesta leitura, também às vezes causam em certos filhos uma certa rejeição. Mas mãe é danada, né? Mãe vê longe, oi, a mãe adivinha. Não tem como a mãe errar. A mãe fala. Tem filho que diz de novo, mãe, está falando de novo, para quê? Já falou. Outros dizem, a mãe só fala para mim, e para o fulano, e para o cicrano. Até parece que a mãe gosta mais dele do que de mim. O papel da mãe é educar e preparar os filhos para viverem no mundo. Se nós, filhos, tivéssemos, ou se ainda, se nós levarmos mais em conta as palavras de nossas mães, quantas dores de cabeça, quanto sofrimento, quantas dificuldades, quantas lágrimas nós teríamos evitado. Então nós precisamos dar ouvidos à palavra de Deus anunciada, mas também precisamos dar ouvidos às palavras de nossas mães, que é a pessoa que mais nos ama, que mais se preocupa, que mais quer o nosso bem. É a única, ou uma das únicas, além do Pai, de dar a vida pela nossa vida. Por que que muitos filhos pegam um caminho mais curto, mais fácil, mais prazeroso? Por que que alguns filhos se metem no mundo das violências, do alcoolismo, das drogas? É porque não deram ouvidos à sua mãe. Apenas fingiram que ouviram, ou ouviram pela metade, ou nem ouviram, como outros que deram ouvidos e seguiram o caminho certo, porque colocaram em prática as palavras de sua mãe, assim também como Filipe falou àquele povo daquelas cidades. Nossas mães falam e ensinam a cada um de nós. A segunda leitura que nós ouvimos, tirada do livro dos Atos dos Apóstolos, diz algo tão bonito, que nós também podemos levar na direção de nossas mães. Pedro diz: santificai os vossos corações, o Senhor Jesus Cristo está pronto para dar razão à nossa esperança. E aí vai dizer lá no finalzinho da leitura quase: será melhor sofrer praticando o bem do que praticando o mal. Quantas vezes nós deixamos de praticar o bem que devemos, como diz São Paulo, hoje dito de uma maneira diferente na carta de Pedro, para praticarmos o mal que não devemos? Quem é que nos ensina, humanamente falando, a sermos bons, a fazermos o bem, a amar e servir a Deus, amando e servindo cada um dos irmãos e irmãs? Quem é que nos ensina? É a mãe. Eu vi aqui, tinha uma mãe aqui, que a bebezinha foi lá para trás, porque a menininha estava aqui. Não tem problema, mãe, deixa a menina correr, deixa a menininha brincar. A mãe é esta mulher, né? Ela é tão preocupada, né? Eu acredito que ela até pensou que a criança estava tirando a nossa atenção aqui. Essa criança é a esperança da nossa igreja, da nossa comunidade. Enquanto as mães trouxerem os filhos para a igreja, enquanto as mães ensinarem o bom caminho aos seus filhos, enquanto as mães ensinarem aquilo que é certo, aquilo que é bom, aquilo que faz bem, aquilo que constrói, aquilo que ajuda, aquilo que traz a felicidade, enquanto as mães ensinarem os seus filhos a percorrer o caminho de Deus, que bom! Essa mãe não só está conquistando a sua felicidade, porque a felicidade da mãe é ver os filhos bem e felizes, né, do que está construindo a própria felicidade desses filhos. Então, meus queridos irmãos, nenhuma mãe ensina um filho a ir para um caminho errado, um caminho mais curto, um caminho mais prazeroso. Nenhuma mãe ensina, vai lá, meu filho, bate, xinga. Nenhuma mãe ensina o filho a buscar o caminho mais curto, mais fácil, o caminho do alcoolismo, o caminho das drogas. Olha que grande dor, a dor de tantas mães que até nós conhecemos, mães de nossas famílias. Mas digo, mãe, é melhor usar do excesso, do amor, do cuidado, da educação, da cobrança, da vigilância, da atenção, do ensinamento, do que pecar muitas vezes pela omissão. Mesmo que o filho não goste, mesmo que o filho ou a filha não queira ouvir, continua falando, continua cobrando, continua exigindo e continua rezando por esse filho, essa filha, que um dia dará certo, se Deus quiser. Parabéns a todas as mães. Não é fácil ser mãe, né? É, Suzana? Não, mas o Davi não é um docinho, um menino bom? É fácil, Davi? Não, né? Essa adolescência de hoje, meu Deus do céu, é um desafio para muito pai e muita mãe. Não é fácil. Mas é possível ser um bom pai, ser uma boa mãe, sempre. Não durma no ponto, não dá muita moleza não, não passe muita mão na cabeça, não dá muitas desculpas, faça aquilo que você julga o que é melhor, de repente não melhor agora, mas o melhor que pode evitar lá na frente, muita dor de cabeça, muito sofrimento, muitas lágrimas, muitas noites em claros. E digo mais uma vez, estou cansado de dizer, mas continuo dizendo: a boa mãe não é a que dá tudo, não é a que deixa tudo. A mãe que dá tudo, que deixa tudo, a mãe que dá sempre sim, não pense que está demonstrando amor, até pode demonstrar, mas é a mãe que está colocando em risco sério, para poder agradar o filho, para não escutar alguma coisa, ou para não ver a filha emburrada. Esta mãe tem que continuar fazendo a sua parte para evitar lá na frente muitos danos e sofrimentos. E nós, filhos, dois ouvidos, uma boca, escutar mais a mãe, né? Falar menos. escutar mais, falar menos, para poder assimilar e viver aquilo que a pessoa ou uma das pessoas que mais nos ama nos dizem, que pode não ser agradável aos nossos ouvidos, que nós até possamos reclamar, mas que com toda certeza sempre vai ser o melhor para nós. Porque um dia a mãe disse: eu não te disse? Eu não te avisei? Não me ouviste? Não quisesse me ouvir? Mas vem cá. A mãe abraça, a mãe beija, a mãe perdoa, e a mãe sempre está ali, pronta para acolher esse filho. O mais pecador é o mais santo, o pior é o melhor, sempre. Porque para a mãe, filhos são todos iguais. Ama na mesma intensidade, na mesma profundidade. Mais uma vez, parabéns a todas as mães. Nós temos aqui até a nossa querida professora Santi, que já é mãe, e do lado dela está o pai, né, dessa criança que está vindo aí daqui a alguns dias, para somar essa família, que está sempre aqui conosco, como vocês, mães. Olha ali uma mãe, olha ali uma filha que já é mãe, que já é avó. Parabéns, né? Parabéns às mães que mostram o bom caminho, que dão os bons exemplos, os melhores ensinamentos aos seus filhos. Porque mãe é uma palavrinha tão pequenininha, três letrinhas, né? Mas com significado, uma importância, um valor tão grande. Um dia a gente chama. Enquanto ela pode ouvir, que bom. Enquanto ela disser: oi, o que foi? Estou aqui, o que é? Que coisa boa. Mas um dia a gente pode chamar e ela pode não responder. A gente pode procurar e a gente pode não me encontrar mais. Por isso, meus queridos irmãos, amem a sua mãe, respeitem a sua mãe, valorize a sua mãe. Porque mãe é uma só que a gente tem na vida. Seja louvado nosso Senhor Jesus Cristo.
1: Para sempre seja louvado.
0: Creio em Deus Pai
2: Todo-Poderoso, Criador do céu e da terra, e em Jesus Cristo, seu único Filho, nosso Senhor, que foi concebido pelo poder do Espírito Santo, nasceu da Virgem Maria, padeceu sob Pôncio Pilatos, foi crucificado, morto e sepultado, desceu

0: Minhas irmãs, Cristo habita em nós com seu Espírito, como nossas mães habitam em nós com as suas lembranças, que guia e anima a igreja e a nossa vida. Dirijamos ao nosso Senhor as nossas preces, e a cada pedido nós vamos responder: guardai-nos, Senhor, em vosso amor.
1: Guardai-nos, Senhor, em vosso amor. Senhor, vós que fostes anunciado pelos apóstolos, propiciai à igreja o espírito de mansidão, sem perder a profecia e a força para ser testemunha consistente da vontade divina em sua missão, nós vos pedimos.
0: Guardai-nos, Senhor, em vosso amor.
1: Vós que prometestes vossa presença mediante o Espírito Santo, fazei que as comunidades cristãs se deixem animar e conduzir por ele hoje e sempre. Nós vos pedimos.
0: Guardai-nos, Senhor, em vosso amor.
1: Vós, que sois a razão de nossa esperança, concedei aos jovens e às crianças da catequese encontrar no Evangelho o alicerce para se firmarem na verdade e no bem, nós vos pedimos.
0: Guardai-nos, Senhor, em vosso amor.
1: Vós, que nos amais sem medida, abençoai as mães da nossa comunidade e dá-lhes alegria e coragem na sua bela missão de gerar e defender a vida. Nós vos pedimos.
0: Guardai-nos, Senhor, em vosso amor.
1: Senhor, abençoai todas as mães, dando-lhes saúde, força e sabedoria para conduzir suas famílias com amor. Nós vos pedimos.
0: Guardai-nos, Senhor, em vosso amor.
1: Pelas mães que enfrentam dificuldades, para que encontrem em Deus conforto, esperança e coragem em cada novo dia, nós vos pedimos.
0: Guardai-nos, Senhor, em vosso amor. Pelos missionários e missionárias da pastoral do dízimo, pelas muitas famílias que colaboram com o seu dízimo, para manter as necessidades da nossa igreja, que Deus restitua o cêntuplo que de tudo aquilo que é ofertado no dízimo do envelope e no dízimo da vida, nós vos pedimos.
1: Guardai-nos, Senhor, em vosso amor.
0: Senhor, vosso Filho prometeu não nos deixar órfãos, ouvir nossas preces e súplicas, e enviai-nos o Espírito Santo, para que seja nosso guia e defensor, por Cristo nosso Senhor.
2: Amém.
0: Nós vamos fazer a oração da família dizimista, com toda certeza. Temos muito mais motivos para agradecer do que para pedir ou reclamar. Agradecidos por tudo e por todos, também por nos ter dado uma mãe, rezemos. Diante do vosso altar, Senhor, apresentamos nossa oferenda. É nosso gesto de gratidão por todas as graças e bênçãos recebidas, pois se temos é porque nos destes. Aceitai, Senhor, a nossa oferenda, como aceitastes a oferta de Abel, o sacrifício de Abraão e os dons de Melquisedeque. Dignai-vos, Senhor, nosso Pai, acolher nossa oferenda e fazei de nós, por Cristo, com Cristo e em Cristo, hóstias vivas para vós.
1: Amém.
0: Quem trouxe o seu dízimo, quem quiser fazer a sua oferta, venha diante do altar. Entreguemos também a Deus as nossas mães,

0: Orai, meus irmãos e minhas irmãs, para que este meu e vosso sacrifício, com o nosso dízimo e a nossa vida, assim como a vida de nossas mães, vivas ou falecidas, seja uma oferta também agradável a Deus Pai Todo-Poderoso.
1: Receba, ó Senhor, por tuas mãos este sacrifício, para a glória do seu nome, para o nosso bem e de toda a Santa Igreja.
0: Subam até vós, Senhor, nossas preces com nosso dízimo, a nossa vida, as oferendas para o sacrifício, a fim de que, purificados por vossa graça, sejamos dignos dos sacramentos do vosso grande amor. Por Cristo nosso Senhor.
1: Amém.

0: Demos graças ao Senhor, o nosso Deus.
1: É nosso dever e nossa salvação.
0: Na verdade, é digno e justo, é nosso dever e salvação proclamar vossa glória, ó Pai, em todo o tempo, mas com maior júbilo louvar-vos neste tempo, porque Cristo, nossa Páscoa, foi imolado. Pois, destruído o que era velho, toda a criação decaída e renovada, é em Cristo, e em Cristo nos foi recuperada a integridade da vida. Por isso, transbordando de alegria pascal, exulta a criação por toda a terra. Também as virtudes celestes e as potestades angélicas proclamam o hino da vossa glória, cantando a uma só voz.

0: Na verdade, vós sois santo, ó Deus do universo, e tudo o que criaste proclama o vosso louvor, porque por Jesus Cristo, vosso Filho e Senhor nosso, e pela força do Espírito Santo, dais vida e santidade a todas as coisas, e não cessai de reunir para vós um povo que vos ofereça da parte do nascer ao pôr do sol o sacrifício perfeito. Por isso, ó Pai, nós vos suplicamos, santificai pelo Espírito Santo as oferendas que vos apresentamos para serem consagradas, a fim de que se tornem para nós o corpo e o sangue de nosso Senhor Jesus Cristo, que nos mandou celebrar estes mistérios.
1: Enviai o vosso Espírito Santo.
0: Estando para ser entregue, abraçando livremente a paixão, Jesus tomou em suas santas e veneráveis mãos o pão, elevou aos céus, pronunciou a bênção de ação de graças, partiu o pão, deu a seus discípulos e a nós, dizendo: tomai todos e comei, isto é o meu corpo, que será entregue por vós.

Do mesmo modo, ao fim daquela ceia, ele tomou o santíssimo cálice com vinho, elevou aos céus, pronunciou a bênção de ação de graças e passou entre seus discípulos, dizendo: tomai todos e bebei, este é o cálice do meu sangue, o sangue da nova e eterna aliança, que será derramado por vós e por todos para a remissão dos pecados. Fazei isto em memória de mim.

0: Celebrando agora, ó Pai, o memorial da paixão redentora do vosso Filho, da sua gloriosa ressurreição e ascensão ao céu, e enquanto esperamos a sua nova vinda, nós vos oferecemos em ação de graças este sacrifício vivo e santo.
1: Aceitai, ó Senhor, a nossa oferta.
0: Olhai com bondade a oblação da vossa igreja e reconhecei nela o sacrifício que nos reconciliou convosco, e concedei que, alimentando-nos com o corpo e o sangue do vosso Filho, repletos do Espírito Santo, nos tornemos em Cristo um só corpo e um só Espírito.
2: O Espírito nos una num só corpo.
0: Que o mesmo Espírito faça de nós uma eterna oferenda para alcançarmos a herança com vossos santos eleitos, a Santíssima Virgem Maria, Mãe de Deus, com São José, seu Esposo, os vossos santos apóstolos, os gloriosos mártires e todos os santos que não cessam de interceder por nós na vossa presença.
2: Fazei de nós uma perfeita oferenda.
0: Nós vos suplicamos, Senhor, que esse sacrifício da nossa reconciliação estenda a paz e a salvação ao mundo inteiro. Confirmai na fé e na caridade a vossa igreja, que caminha neste mundo com vosso servo Papa Leão, o nosso bispo Adilson Pedro Buzin, com os bispos, presbíteros, diáconos, com as nossas famílias, as nossas mães, as muitas lideranças, crianças, jovens e adultos, o povo por vós redimido. Atendei propício às preces dessa família que reunistes em vossa presença. Reconduzi a vós, Pai de misericórdia, todos os vossos filhos e filhas dispersos pelo mundo inteiro.
2: Lembrai-vos, ó Pai, da vossa igreja.
0: Acolhei com bondade no vosso reino os nossos irmãos e irmãs que partiram deste mundo, desta vida, os que morreram na vossa amizade. Lembrai-vos dos que partiram de nossas casas, de nossas famílias. Lembrai-vos das nossas mães, que agora lembramos o silêncio do nosso coração. Unidos a eles, esperamos também nós saciarmos eternamente da vossa glória, por Cristo Senhor nosso. Por Ele dais ao mundo todo o bem e toda a graça. Por Cristo, com Cristo e em Cristo, a vós, Deus Pai,

0: Pai nosso,
1: que estais no céu, santificado seja o vosso nome. Venha a nós o vosso reino. Seja feita a vossa vontade, assim na terra como no céu. O pão nosso de cada dia nos dai hoje. Perdoai as nossas ofensas, assim como nós perdoamos a quem nos tem ofendido. E não nos deixeis cair em tentação, mas livrai-nos do mal.
0: Livrai-nos de todos os males, ó Pai, das doenças, dos sofrimentos, das guerras e pandemias, de não sermos bons filhos ou boas mães, e dai-nos hoje a vossa paz, ajudados pela vossa misericórdia, sejamos sempre livres do pecado e protegidos de todos os perigos, enquanto aguardamos a feliz esperança e a vinda do Cristo nosso Salvador.
1: Vosso é o reino, o poder e a glória para sempre.
0: Senhor Jesus Cristo, disseste aos vossos apóstolos: eu vos deixo a paz, eu vos dou a minha paz. Não olhei os nossos pecados, mas a fé que anima a vossa igreja. Dá-lhe segundo o vosso desejo a paz e a unidade. Vós que sois Deus, com o Pai e o Espírito Santo.
2: Amém.
0: Que a paz do Senhor esteja convosco em vossa casa e com toda a vossa família.
2: O amor de Cristo.

0: Felizes somos nós, os convidados queridos e muito amados para a ceia do Senhor. Eis o Cristo, o Cordeiro de Deus, aquele que tira os pecados do mundo.
1: Senhor, eu não sou digno que entreis em minha morada, mas dizei uma palavra e eu serei salvo.
0: Que Ele nos guarde nesse mundo e nessa vida e um dia nos conduz até a vida eterna.
2: Amém.
0: Então hoje as mães vão comungar aqui no altar. Cada mãe vai ganhar um mimo, aquela que comungar, e a que não comungar depois será entregue no banco, tá? Eu quero começar convidando a Sandy. Vem, Sandy. Daqui uns dias essa criança vai vir ao mundo, né? Isto. E aí eu quero convidar do lado de cá, já para fazer a abertura, a dona Dora. Anda de moto ainda essa mulher de bis. E traz a filha, que é mãe, que é vó, né? Que bom. E aí, seguindo essas mães, todas as outras vêm aqui no altar. Vai pegar o corpo de Cristo, molhar no sangue de Cristo e fazer a comunhão. Depois são os maridos e os filhos de nossas mães, né? Então, e em primeiro lugar, esta lembrancinha é para as mães que estão aqui, tá, gente? Porque nós temos a missa da noite. Foi comprado o número X. E aí, então, aí logo se sobrar a gente dá. Agora, nós não podemos dar para aquelas que não vieram, né? Os ministros, depois a Sandy, donadora Coragem, aqui pertinho do padre.

0: Se me amais, guardareis os meus mandamentos, diz o Senhor. Oremos. Deus eterno e todo-poderoso, pela ressurreição de Cristo, nos criais para a vida eterna, fazei frutificar em nós o sacramento pascal e infundir em nossos corações a força deste alimento salutar. Por Cristo nosso Senhor.
1: Amém.
0: Ave Maria.
2: Cheia de graça, o Senhor é convosco. Bendita sois vós entre as mulheres. E bendito é o fruto do vosso ventre, Jesus. Santa Maria, Mãe de Deus, rogai por nós, pecadores, agora e na hora de nossa morte. Amém.
0: Rogai por nós, Santa Mãe de Deus,
2: para que sejamos dignos das promessas de Cristo.
0: Podemos nos sentar para os avisos. Está acontecendo agora na comunidade da Penha a Missa das Mães e também o sétimo dia da Dona Inácia, que viveu 100 anos, né? 11 meses e 23 dias. Hoje ela faria 101 anos. Às 10h15, tem Missa das Mães na comunidade do Alto Arroio, também presidida pelo padre Pedro José Damásio. Às 5 horas teremos missa na passagem do Rio Tuna e às 19 horas teremos missa aqui na Matriz. Amanhã, dia 11, segunda-feira, movimento de cursilho, às 20 horas, reunião da PCF. Na terça-feira, dia 12, 19h45, Terça dos Homens. Movimento de Irmãos, reunião dos coordenadores paroquiais da Forania em Aratingaúba. Dia 13, quarta-feira, às 15 horas, Missa da Saúde. 19h30, Missa em honra de Nossa Senhora de Fátima, na comunidade do Sambaqui, a padroeira. 19h30, curso bíblico no salão. E 19h30, reunião da Forania de Laguna, lá em Laguna. O padre, a Iara e os coordenadores da comarca e da diocese que residem nas paróquias lá em Laguna. Quinta-feira, às 19 horas, missa na Ibiraquera. Sexta, quinta-feira ainda, às 19h30, a adoração. E 19h30... na quinta-feira que vem, missa novena em honra de Nossa Senhora de Fátima no Sambaqui. Às 20 horas ainda, na quinta-feira que vem, movimento de cursilho jovem, reunindo o grupo de apoio no SEAC Tubarão. Sexta-feira que vem, às 19 horas, missa na Vila Herculano. 19h30, missa no Sambaqui. E 20 horas, Terço das Mulheres aqui na Matriz. Sábado que vem, dia 16, às 15 horas, batizados na Matriz. 19 horas, show de prêmios na Vila Herculano. 19h30, missa novena em honra de Nossa Senhora de Fátima, no Sambaqui. Movimento de cursilho, hora apostólica, não, desculpa. Dia 17, domingo que vem. 8 horas, missa aqui na Matriz, 10h15, missa com batizados no Sambaqui. 16h30, missa no Alto Arroio do Dízimo. E 19h30, missa aqui na Matriz. Lembrando que no dia 23, nós temos a nossa novena no Salão, show de prêmios, para arrecadar fundos para ajudar a comunidade do Barreiros, Nossa Senhora Aparecida. Então, quem quiser fazer alguma doação de algum brinde, um ovo, um trigo, alguma coisa, é só deixar com a Janaína na Secretaria da Paróquia. Ou quem quiser doar algum brinde, uma latinha, alguma coisa, para ajudar a comunidade. Né? Eles não têm salão, eles não têm de onde arrecadar fundos para fazer as manutenções que é preciso. Então, os festeiros do ano passado, a Leia e o Daniel, com toda a sua equipe, estão organizando. E amanhã tem uma reunião, né? Às 8 horas na tua casa? Eu até falei para a Amanda, ela quer participar, se ela não puder, mas ela vai ajudar. E a família lá deles, do Barreiros, tá? Qual foi a mãe que não ganhou o mimo? Tem alguma mãe? Levante a mão. Fica com a mão levantada. Isso. Olha lá, ó. Elas vão levar aí, mas fique com a mão levantadinha, tá? Isso. Quem é que está de aniversário? Ah, desculpa. O dízimo do mês de abril deu R$ 15.489. Que bom. Eu agradeço de coração. Ontem eu estava na lotérica, agora é longe, né, lá no Comprão, estava lá na fila. Eu achei muito bonito. Uma pessoa aqui da nossa comunidade. O padre está pagando o boleto da paróquia? Estou. Padre, se estiver precisando de dinheiro para a paróquia, o padre me avisa. Achei bonito. Essa preocupação com a nossa paróquia, né? E essa preocupação se manifesta em cada um de vocês que colaboram com o dízimo. Então, muito, muito obrigado às nossas missionárias do dízimo e muito, muito obrigado às famílias que colaboram com o seu dízimo, né? R$ 15.489. Outro dia, um padre da nossa forania, a forania é a paróquia de Maruí, Nova Brasília, Imbituba Centro, Magalhães, Santo Antônio Centro de Laguna, Cabeçuda e agora Pescaria Brava. Quanto é que dá o dízimo de vocês? Dá tanto? Oh, mas lá está bom, né? Que bom. Eu agradeço, né? É uma das paróquias da forania que mais dá o dízimo na comunidade matriz. Então eu agradeço, né? R$ 15.489 nesse tempo que nós vivemos é uma grande graça. E essa graça é alcançada por meio de vocês que ajudam a manter a necessidade da nossa paróquia. Nosso muito obrigado. Quem é que está de aniversário? Essa semana, quem? Tem o currículo lá, está vendo sempre na missa. Meu amigo da Escola Gracinda, vem cá. Isto. É só você? Ó. Oh. Depois todos estamos convidados para tomar café na casa dele. É tua filha? Não, pensei que fossem parecidas. É? Ah, tu pensa, não. Vem cá, minha querida. Representando, não, a mãe. A mãe e a filha, pronto. Representando aqui todas as mães e filhas, né? Que bom. Deus seja louvado pela maternidade de vocês. Graças a vocês nós estamos aqui, queridas mães. Cantemos às mães e ao nosso aniversariante. Parabéns para você. Viva o nosso aniversariante, o Ítalo! Viva as nossas mães! Olha aqui para o padre. Nós não temos nenhum padre com nome bonito desse, Ítalo. Lá está chegando o padre Ítalo. Olha que bonito, né? Pensa, né? Que um anjinho diga amém. Parabéns, né? Muito obrigado à Rádio Comunitária pela transmissão, ao Daniel que animou, a nossa liturgia maravilhosa, ministras, nossas coroinhas, obrigado a vocês que vieram rezar conosco, né? Aproveite, quem tem mãe, aproveite. Ó, eu digo, não tenho vergonha de dizer, um dia eu fui na casa de uma fulana aí, de um velhinha, qual é o pesar dessa mãe? Os filhos não visitar. Uma só cuida, só uma que visita, só uma que cuida. E o resto não estou nem aí. Ela ainda diz, quando morrer, de certo, vão estar aqui, né, padre, para se aparecer chorando, né? Ai, não vai, não me deixa. Nunca foi visitar, tadinha da mãe. E me parece que tem 4 ou 5 filhos. Só uma que faz o serviço, o dever de casa, cumprindo o 4º mandamento. Qual é o 4º mandamento? Honrar pai e mãe, é visitar, é cuidar, é abraçar, é beijar. Não deixe para depois, quando morrer, que não escuta mais, tá, gente? Porque faz falta, né? A folhinha da missa depois lá atrás para a gente levar para as comunidades. O Senhor esteja convosco.
2: Ele está no meio de nós.
0: Desça sobre vós e permaneça para sempre a bênção de Deus Todo-Poderoso nesse dia tão especial. Que a intercessão da Mãe de Deus, a Mãe que nos foi dada no alto da cruz, desça sobre vós e permaneça para sempre, Pai, Filho e Espírito Santo. Amém. Domingo na missa, semana na graça. Vamos em paz. E que o Senhor sempre, sempre nos acompanhe.
2: Graças a Deus.
0: Quem não fez a vacina da gripe, o posto está à disposição.

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Bom dia aos queridos radiovintes da MBC-FM. Quando damos por início a mais um programa espírita sob a responsabilidade do Centro Espírita Seguidores de Jesus, queremos iniciar essas nossas reflexões, parabenizando todas as mães, as mães que aqui permanecem a nos olhar com amor, com toda a dedicação que tiveram, para que nós chegássemos onde chegamos. Mães amadas, que já se encontram no plano espiritual, nunca desabrigadas, porque o nosso amor é ilimitado. As nossas preces as alcançam como a luz, a lhes dizer muito obrigado por tudo que nos deixaste, por tudo que nos legastes. Então, a todas as mães, fica o nosso agradecimento. A todas as mães, fica o nosso parabéns. A todas as mães, deixamos o nosso amor. Caros e queridos irmãos, para o tema de hoje, a nossa reflexão é uma parábola de Jesus, esse mestre que há mais de 2.000 anos nasceu entre a humanidade com o resplendor da luz do Pai Maior de Deus, trazendo-nos conhecimentos imensuráveis ainda pelo homem, porque há mais de 2.000 anos ainda buscamos estudá-lo, os seus ensinamentos. A parábola do credor, caros e queridos irmãos, do credor incompassivo. Ela refere-se a alguém que teve vultuosa dívida perdoada, mas que não soube perdoar o que lhe devia pouca coisa. Recebeu misericórdia e perdão em abundância, mas não se fez merecedor desses benefícios quando colocado em situação de igualdade, em situação similar. Perdeu, dessa forma, a oportunidade de quitar suas dívidas de acordo com os preceitos indicados pela lei de amor, e foi constrangido pagá-las segundo as determinações da lei de causa e efeito em reencarnações provacionais. E nós estamos vivenciando momentos neste mundo de expiação e provas, em que já demos os primeiros passos nos degraus evolutivos do homem para um planeta, um mundo de regeneração. Já vemos com um olhar de agradecimento a Deus, ao Pai Maior, o avanço
dessa transição planetária, que não é das coisas físicas, mas do homem buscando compreender-se no meio que se encontram, nas suas provações, para que possa aliviar os tormentos que ainda nos dias atuais arrastamos pelos caminhos existenciais. Queridos irmãos, a misericórdia é um complemento. A misericórdia é um complemento da brandura. Portanto, aquele que não for misericordioso, caros irmãos, não poderá ser brando e pacífico. Porque todos os brandos e pacíficos, mansos, esses possuirão a terra nesse período de transição, nesse período regenerador. Ela consiste no esquecimento e no perdão das ofensas. Tem muitas pessoas que procuram-nos e dizem, mas é tão difícil cumprir com isso que vocês falam. Esquecimento e no perdão das ofensas. E às vezes nós nos reportamos a Jesus. Quem tiver sem pecado, que atire a primeira pedra. Então nós observamos de que esquecer, perdoar as ofensas, está justamente ligado a um sentimento. Há um desejo de que o outro que nos ofendeu possa ele não ofender a mais ninguém, para que males maiores não possam lhe acontecer. É rogar a Deus, a Jesus, pelo seu sucesso na vida, nas suas corrigendas emocionais. E muitas vezes nós dizemos, mas é tão difícil. É porque ainda nós guardamos em nós o nosso orgulho ferido. Esse é que nos faz sangrar o coração, nos faz atormentar a mente, porque ainda não compreendemos a corrigenda balsâmica que Jesus nos deixou para aqueles que nos perseguem, para aqueles que nos caluniam. Nós ainda parece que vivenciamos o olho por olho e o dente por dente. Nós ainda parece que nós queremos muito mais odiar os nossos inimigos. E criamos momentos de exclusividade só para aqueles que satisfazem as nossas emoções. Mas não, são os doentes, queridos irmãos. São os enfermos. Esses é que precisam de médico. As doenças a qual aqui nos referimos não é somente a doença somática do corpo físico, mas a doença que mais aleija a humanidade, que é a doença da alma, que é a doença do espírito. Caros e queridos irmãos, o esquecimento das ofensas, ele é próprio das almas mais elevadas e que paira acima dos golpes que eles possam desferir. Então, queridos irmãos, queres ser feliz? Perdoa. Queres permanecer em paz? Ame. A qual Jesus amou até mesmo seus algozes, porque disse que não os deixaria órfãos e que lhes enviaria um outro Consolador, o Consolador prometido, através do Espírito da Verdade. E hoje nós temos aí,
instruções que nos chegam do mundo espiritual, por aqueles queridos irmãos que já transitaram qual nós nesse plano físico, mas que entenderam o ensinamento do Mestre e que hoje nos inspiram a caminhar observando os nossos irmãos que conosco caminham. Caros e queridos irmãos, tem aquele que diz, eu nunca perdoarei. Está colocando grades em sua volta, tornando-se prisioneiro de si mesmo. Talvez ainda ontem, na nossa ignorância do saber, ainda dizíamos assim, não dou meu braço a torcer, não pise no meu calo. Mas essa compreensão, esses adágios populares, começa a esfriar-se à medida em que compreendemos os ensinamentos do nosso querido e amado Mestre Jesus. Aquele que diz, não perdoarei. Esse, se não for condenado pelos homens, se-lo-á por Deus. Essa condenação de Deus não é uma condenação do inferno. Essa condenação de Deus não é uma condenação em que ficará trancado em uma cela eternamente. É a oportunidade do refazimento, da reparação, muitas vezes voltando a conviver com aqueles ao qual disse, jamais te perdoarei. Porque o que pode vencer o ódio, o que pode vencer o não perdão, é só o amor. E nós viemos nesse mundo para evoluir através do amor. Ontem, ainda ouvi de uma palestrante, colocando do livro Renúncia, que Alcione, um espírito nobre, que não precisava mais reencarnar de tão elevado que é a sua posição angelical, e que retornou à Terra para resgatar um dos seus desafetos pelo amor. Vejamos nós a bondade de Deus. E assim nós temos tantos outros que, conforme as suas crenças, lhes dão alguns nomes. Os nossos queridos e amados, por exemplo, São Francisco de Assis. Nós temos no Brasil inúmeros, inúmeros espíritos nobres de todas as crenças, como Irmã Dulce. Santa Paulina. Nós temos no mundo inteiro Madre Teresa de Calcutá. Nós vamos elencando vários nomes e foram seres que transitaram nesse planeta, igual nós estamos transitando, souberam aproveitar a sua caminhada. Caros e amados irmãos, porque esse dito em que muitas vezes bradamos constantemente e esquecemos de falar em Jesus, falando, por que é o diabo? Porque não é. Ainda são entidades, espíritos que não compreenderam a bondade, os ensinamentos do Cristo. Então tem muitos aqui ainda, vivendo na carne, e que parece-nos que aparentam ser essas criaturas ainda, são espíritos imperfeitos ainda, são dignos de dó, são dignos de compaixão, para que possam, num momento, nessa ou em outras oportunidades, se reerguerem. Caros e queridos irmãos, com que direito nós clamaríamos

Uma peça ruim que tiramos da nossa mochila. Por isso que perdoar é importante, para sermos felizes. Quantas vezes dizemos, eu estava em tal lugar, estava tão feliz. Não, estava tão alegre, que é diferente de felicidade. Mas o fulano chegou e acabou tudo. Olha só. A felicidade supera. Porque a felicidade deve agradecer por aquela criatura ter saído do lugar que saiu e vir em busca da luz. Que é a luz que pode ser você. E pode manter essa candeia acesa e não botar sobre o alqueire. Não botar sobre a mesa. Vai botar no candeeiro para que todos que participam desse momento possam também ser iluminados. É o conhecimento, caros irmãos. É o conhecimento. Então, queridos irmãos, Jesus, ah, esse Jesus extraordinário, nos ensina que a misericórdia não deve ter limites, nem ser condicionada a nada. A misericórdia deve ser um impulso puro do coração, desse sentimento que guardamos em nome de Deus dentro de nós, que é o amor. Não deve ter limites, não deve ter imposição. Quando diz, essa misericórdia diz que cada um perdoe ao seu irmão, Senhor, quantas vezes deverei perdoar o meu irmão? 7 vezes? O que é que Jesus respondeu para ele? Não, Simão. Deves perdoar 70 vezes, 7 vezes. Isso quer dizer ilimitadamente, incondicionalmente. Assim como o amor deve ser ilimitado. Assim como o amor não deve ter condições, dizer, eu amo, nós condicionamos, se me fizer isso, se me der aquilo, eu gosto, se me der. Nós só amamos em prol do nosso próprio favorecimento? Olha o egoísmo, né? Olha o egoísmo. Olha o orgulho. Olha o orgulho. Que são as grandes chagas de toda a humanidade. Se hoje vivenciamos as guerras, os conflitos, é por causa do orgulho e do egoísmo. Se hoje ainda vivenciamos tantas diferenciações de classes culturais, sociais, é por causa do nosso egoísmo e do nosso orgulho. E aquele que procura assistir, aquele que procura levar esta compreensão de que todos somos irmãos, que todos merecemos uma vida segura, repleta de prazer e de satisfação, esses são criticados. Esses são criticados. Nós vimos o Padre Júlio em São Paulo e tantos outros por aí anônimos, né? Tantos outros anônimos, os nossos párocos, incansáveis trabalhadores, verdadeiros pastores de almas. E tantos outros, caros e amados irmãos, é o que Jesus fala 70 vezes, 7 vezes, e às vezes a gente fica assim, meu Deus, o que é isso? Ele pede para nós perdoar ilimitadamente, incondicionalmente. Então, essas instruções que eu trago, a gente foi buscar lá no Evangelho. No Evangelho segundo o Espiritismo, seu capítulo 10,
E além do item 4,

4. É um dos itens que eu mais recomendo para as pessoas. Ter paz. Leiam o capítulo 10 do Evangelho. Eu ainda faço isso até hoje. Depois de tanto tempo com o Evangelho na mão, ai, diz a minha avó, dizia assim, meu filho, nós temos que ser que nem a vara que verga, mas não quebra. Se ela vergou, sofreu, volta ao ponto inicial e dê início a uma nova caminhada. Se eu não posso, de forma alguma, voltar para fazer um novo começo, eu devo começar hoje, agora, para chegar a um novo fim. Caros e amados irmãos, por isso, o reino dos céus pode comparar-se a um certo rei. Assim está lá na Bíblia, no Evangelho, um certo rei que quis fazer contas com seus servos e, começando a fazer contas, foi-lhe apresentando um que lhe devia 10.000 talentos. E, não tendo ele com que pagar, o seu senhor mandou que ele, sua mulher e seus filhos fossem vendidos com tudo quanto tinha, para que a dívida lhe fosse paga, para que a dívida se lhe pagasse. É naquela época do tempo mesmo assim. Eles tiravam os filhos para vender como escravo, para pagar a dívida, a esposa, tudo que tinha, as terras, as plantações. E parece que hoje ainda as coisas se reportam dessa forma, né? Nós vemos tantas barbaridades por aí, que não chega através da mídia, como o desrespeito às mulheres, por exemplo, mães com suas vidas ceifadas perante seus filhos, mães com seus filhos, que o homem é sexo forte, o quê? Quem é sexo forte é a mulher, que suporta todas essas diferenciações, essas divergências daqueles que se dizem homens. Mas homens ainda de pouca fé. É impossível nós hoje convivermos com esse feminicídio que existe. Mas será que só cabe à justiça punir? Isso é forma de educação. De educar, não a educação instrutiva da escola, mas a educação instrutiva do lar, da sociedade. Educar que todos nós, independente do gênero, precisamos ser respeitados. Precisamos ser respeitados. Todos nós, independente da nossa posição social, cultural, sociopolítica, precisa ser respeitado, sim. Mas parece-nos que somente punir, não educa. Não educa. Precisamos educar, levar valores aos nossos filhos. Haja visto que há pouco tempo atrás, quando nascia um menino do sexo masculino, o pai se vestia de orgulho e nasceu um macho. Macho para quê? Só para ser reprodutor? E quando nascia uma menina, já nasceu uma mulher. Benditas mulheres. Caros e queridos irmãos, esta compreensão devemos buscar no Evangelho.
no Evangelho de Jesus, na Bíblia. Às vezes eu fui, por muito tempo, coroinha. Servi e agradeço bastante aquele período, mas já tinha um conceito de que receber a Eucaristia não é só tomar a hóstia. A Eucaristia quer dizer renovação, viver com os ensinamentos do Cristo. Mas parece que saímos dali e não nos modificamos em nada. Não praticamos o essencial dos ensinamentos do Cristo Jesus. Fundamental para todo homem. Quando é que falamos em homem, não falamos no estado de gênero, mas falamos a toda a humanidade, que é a reforma íntima. Às vezes vamos nos templos, ouvimos, e não nos modificamos com os ensinamentos. Não nos modificamos. Caros e amados irmãos, essa é a importância dos ensinamentos do Mestre. E o Senhor, nós vimos ali, né? Que o Senhor mandou vender seus filhos, sua mulher, tomar tudo que ele tinha. E o homem, apavorado, dizia, né? Senhor, seja generoso para comigo, e tudo te pagarei. Olha só. Vejamos nós essa fala do Senhor. Então o Senhor daquele servo, movido de íntima compaixão, soltou e perdoou a dívida. Aqui parece que nós imaginamos que essa dívida seja somente uma dívida monetária, física, mas devemos buscar extrair o espírito da letra. Saindo movido de última compaixão, soltou, perdoou, e nós, né? E nós. Saindo, porém, aquele servo encontrou um dos seus conservos que lhes devia 100 dinheiros. E lançando mão dele, sufocava-o, dizendo: paga-me o que me deves. Então, o seu companheiro, prostrando-se a seus pés, colocando-se de joelhos, rogava-lhe, dizendo: ser generoso para comigo, e tudo te pagarei. Ele, porém, não quis. Antes foi encerrá-lo na prisão até que pagasse a dívida. Nós recebemos, mas não queremos dar nada. Não queremos ceder a nada. É dentro do nosso lar. As nossas mães, né? Levantam cedo, faz o café, bota na mesa para nós irmos trabalhar. E às vezes nós não retribuímos. Às vezes nem sequer a xícara da mesa nós recolhemos para a pia. Como se ela fosse condenada a só servir. Mas não é verdade. Elas são reservadas para o amor. Caros irmãos, vindo, pois, os seus servos, o que acontecia, constritaram-se muito e foram declarar ao seu senhor tudo o que se passava.
Poxa, esse cara foi perdoado há pouco de uma dívida imensa e não quer compreender o perdão ou aguardar o outro a se restabelecer para ressarcir o que lhe devia. Era tão pouco referente ao que ele devia lá para o Senhor dele. Caros irmãos, então o Senhor, chamando-o à sua presença, disse-lhe: Servo malvado, perdoei-te toda aquela dívida porque me suplicastes. Não devias tu, igualmente, ter compaixão do teu companheiro, como eu também tive misericórdia de ti? Então, perdoai para que sejas tu perdoado, amai para que sejas tu amado, né? E, indignado, o seu senhor o entregou aos verdugos, né? Ou aos atormentadores, até que pagasse tudo o que devia. Assim vos fará também meu Pai Celestial, e do coração não perdoa, se do coração não perdoardes cada um do seu irmão as suas ofensas. Isso nós encontramos, todos que têm a Bíblia na mão, vai encontrar lá em Mateus, no capítulo 18, versículo 23 a 25. Só buscar e olhar, e buscar essa compreensão, e ver que esse senhor aqui, na realidade, não é uma pessoa comum, de que é Deus, de que esses servos aqui somos nós, que só queremos o perdão. Na prece dominical do Pai Nosso, nós pedimos isso. Perdoai, Senhor, as nossas ofensas, assim como nós perdoamos a quem nos tem ofendido. Às vezes nós somos meio enganador, né? Queremos que Deus nos perdoe, mas nós não perdoamos quem nos tem ofendido. E a Deus ninguém engana. Por isso dessa importância, queridos irmãos, de nós tirarmos o espírito também da prece dominical, que nós aprendemos desde a nossa infância, lá na nossa abençoada catequese, onde aprendemos a nos despertar para o cristianismo, para as coisas de Deus. Por isso, caros e queridos irmãos, a importância do Evangelho nas nossas vidas. Viver a vida com o Evangelho. E às vezes nós queremos viver o Evangelho com a vida. Há uma diferença muito grande. Essa é a importância. Às vezes somos temerosos. Se nós observarmos Jesus, no seu sermão profético, ele diz que haverá guerras, que haverá isso, e que nação contra nação, e colocar tudo isso, mas ainda não é o fim, para nós não temermos, lá nos seus discursos catológicos, ele coloca da mesma forma, que haverá tremores, que haverá terremoto, que haverá isso, tsunamis, que haverá aquilo. Mas que ainda não é o fim. E não é o fim. É o fim de uma era, que Jesus quis dizer, para que eu possa transformar-se, ser mais solidário, ter mais compaixão. Será que a compaixão só pode, e a solidariedade, com os abalos sísmicos? Com as precipitações climáticas? Não. Não é momento. Aquele é momento, às vezes, de nos despertar. Olha, temos irmãos que sofrem. E vamos correndo e buscamos isso e buscamos aquilo e ajudamos. Mas parece que para o temporal, a tempestade, volta tudo ao normal. Ao normal na vida cotidiana. Mas na nossa vida íntima precisa ter
a perseverança dessa compaixão, desta misericórdia. Caros e amados irmãos, mas se nós formos buscar, assim, lá em linhas gerais, é um texto valiosíssimo, de grande valor para todos nós. Se nós formos buscar, nós vamos ver o contexto em que nós estamos vivendo. Que queremos misericórdia para uns e condenação para outros. Geralmente, os que são devedores querem misericórdia para si ou para os seus comparsas. Mas a misericórdia era destinada a todas as criaturas, a cada um conforme a sua obra. Nada passará até que se cumpra o último jota, o último tio, o último centio. São grandes ensinamentos do Mestre Jesus. Grandes ensinamentos. E parece que por nós passa batido, porque nós só queremos aquilo que nos convém. Nós só queremos a exclusividade das coisas para nós ou para os nossos. Caros e amados irmãos espíritas, simpatizantes da doutrina espírita, queridos e amados radiovintes, quando aqui chegamos para essas reflexões, é porque estamos também predispostos a nos modificarmos com aquilo que viemos passar. Predispostos. Certa feita perguntaram para o Francisco Cândido Xavier, o nosso querido e amado Francisco, ou Chico Xavier. E o repórter, chegando a ele, perguntou: "Seu Chico, o senhor tem muitos inimigos? Mesmo sendo perseguido pela justiça, pelo clero na época, né? E por tantos outros?" Ele disse: "Ah, meu filho, inimigos não, mas amigos ainda distantes. Porque todos nós haveremos nos reencontrar para a paz. Amigos distantes." Ele foi intimado a aparecer, comparecer num fórum em que pegaram pesado com o nosso Chico na época e questionaram para ele: "É verdade, seu Francisco, que o senhor conversa com espíritos? É verdade, o senhor me confessa aqui?" E o Chico disse: "Não, eu não converso com eles. Eles é que conversam comigo." Deixando todos naquele plenário tranquilos. E quantas vezes esses irmãos do mundo maior conversam conosco, nos intuindo a boas ações, nos conduzindo pelos caminhos de luz. E às vezes nós não damos atenção a esse chamamento divino. Amigos incansáveis, que muitos já conviveram conosco em tantas existências, e que hoje estão torcendo para que nós procuramos entender a regeneração do ser, mas nós não damos importância. Às vezes estamos numa atividade, não conseguimos executá-la e não conseguimos. Paramos um pouco, saímos, tomamos um café, ali meditamos. E quando voltamos, nós damos a ideia de como realizar aquela atividade, aquela tarefa.
Mas egoisticamente nós dizemos: ah, não. Ideia boa que eu tive. É a minha ideia. Nunca alguém que me tocou, me colocou essas ideias para que eu pudesse executar aquela atividade tão necessária na nossa existência. Olha o nosso egoísmo aí novamente. O Divaldo Pereira Franco, que desencarnou aos 94 anos de idade com aquele sorriso resplandecente em seu semblante, dissipando trevas, acolhedor, amando, sem se importar se era criticado ou não, amado ou não. Mas ele amava, assim era Jesus. Jesus amava. Nós precisamos exemplificar como esses caras exemplificaram os ensinamentos de Jesus. Amar. Conta-nos Divaldo que certa feita, ele passando perto a um lixeiro, uma senhora apavorada ouviu o choro dentro daquela lata de lixo. E eles foram lá olhar, era uma criancinha que tinha sido abandonada, sendo devorada pelas formigas. Eles pegaram, limparam aquela criança. Divaldo abraçou seu peito, levou para sua casa, cuidou. E no outro dia foi, procurou um cartório para registrar a criança. E o tabelião lhe perguntou: nome da mãe? Não tem. Não pode. Impossível. Uma pessoa, um ser humano, não ter mãe. Até não ter dito pai, eu entendo. Mas não ter mãe, não. O nome do pai, Divaldo Pereira Franco. Mais uma vez, o nome da mãe, não tem. E o tabelião ficou assim, indignado. E eis que aparece a veneranda Alta de Souza. Ao seu lado, ele diz: eu sou a mãe. Eu sou a mãe. Pode dizer que a mãe é Alta de Souza. E ele diz: ah, lembrei-me o nome da mãe, Alta de Souza. Olha que espírito nobre em socorro daquele pequenino que ali estava. E foi abraçado e foi criado na mansão do caminho. Tornou-se um cidadão de bem, com grandes formações nas áreas médicas. Atendia as criaturas em estado de vulnerabilidade, com muito amor, porque aprendeu a lição do amor. Porque aprendeu a lição do amor. Por isso que ele dava muito amor. É a lição que precisamos aprender. A lição do amor. Ainda ontem, eu com meus netos e a minha esposa, no calçadão ali em Bituba, encontrei-me com um ex-aluno meu e me emocionei. E saiu lágrimas dos meus olhos. Porque aquela criancinha que foi colocada sob minha responsabilidade nas salas de aula era um homem feito, com seu filhinho no colo, apresentou-me e disse: eu amo muito essa criatura, como amo muito o senhor. E nos abraçamos e nos beijamos. Isso é amor. Quando transferimos valores às criaturas, somos sempre agradecidos. Vamos levar valores aos nossos filhos queridos. Filhos, vamos levar valores aos nossos pais amados, queridos. Para que esse período de transição dê andamento e possamos chegar ao mundo regenerador.
Caros e queridos irmãos, inumeráveis vezes, caros irmãos, fez ao Mestre referência ao perdão, destacando-os por valiosa e indispensável imperativo à evolução humana. Olha a profundidade disso. E quando interpelado por Pedro, né, perguntado por Pedro, se devia perdoar 7 vezes, todos lembram disso. Respondeu-lhe que dizia perdoar 70 vezes 7. Isso equivale a perdoar indefinidamente. Tantas vezes quanto forem necessárias. E será que nós somos expostos a essa transformação? A essa conduta? Perdoar não andar abraçado de mão dada. É não vibrar mal contra aqueles que muitas vezes nos ofenderam, ainda na sua ignorância do saber. Ainda no endurecimento de seus corações. Às vezes eu dizia para meus filhos, ah, meu filho, a vida nos ensina tanto como uma bigorna. A peça vai para ali, apanha, apanha, apanha, apanha, mas no fim ganha forma. No fim ganha forma. E a vida nos oferece muitas vezes essa bigorna, para que possamos nós ganhar forma de seres melhores. Caros e amados irmãos, queridos radiovintes, irmãos da Lida Espírita, simpatizantes, a todos os irmãos de todas as crenças e todos os credos, nós nos sentimos felizes, porque não nos separamos, não nos dividimos pelos títulos, não nos separamos e não nos valorizamos por atos exteriores, não nos separamos por rituais, a cada um conforme o seu entendimento ainda, conforme as suas obras ainda. Porque as obras serão melhores, os entendimentos serão melhores compreendidos num futuro próximo. Não tenhamos dúvida. Não tenhamos dúvida. Eu encontrei um jovem caído na calçada, e ele disse para mim assim: ah, Senhor, eu estou com muita fome. Arrumei um prato de alimento, dei para ele. Ele ali deitado mesmo comeu. Depois olhou para mim e disse assim: não se arremenda a roupa velha com pano novo. Assim como não se bota vinho novo em odre velho. E calou-se. Eu fui para casa pensando nisso. De onde aquele jovem, naquele estado deplorável, tirou tanta sabedoria? Mas ele tinha nele a certeza que precisamos nos renovar, não permitir que o remendo novo aumente a rasura do pano velho, porque ao lavar encolhe. Nunca mais o vi, mas eu agradeço a grande lição que ele me deu. Por onde ele estiver, que a luz de Deus
o conduza por caminhos de paz, de vitórias, que ele compreenda que o pano novo não deve arremendar roupa velha. Que ele possa transformar-se, sim, para sempre. E que o vinho novo não possa ser colocado em odre velho. Caros irmãos, é importante essas reflexões entre todos nós. Mas se nós formos realizar uma análise mais apurada da história, nós verificaremos que o perdão concedido por aquele Senhor já provinha de uma alma elevada, portadora de sentimentos nobres. Sentimentos nobres como, por ali foi a misericórdia, né? Uma situação que nós também não somos. Ali ele usou de tolerância. Tolerância. Ele também usou de generosidade. Usou de capacidade de ouvir. Jesus, ouça aquele que tem ouvido de ouvir. Ali ele mostrou essa capacidade de ouvir. E para compreender, olha só, a grandeza, as dificuldades do necessitado. Dentro do nosso abençoado lar, que é o cadinho purificador. Nós precisamos ter esses ensinamentos conosco. Às vezes, acredite que o esposo não está muito bem, chegou do trabalho atribulado. Outro dia que a esposa, coitada, a máquina de lavar não funcionou. Aquilo não funcionou. Acabou o gás em cima da hora de terminar o almoço. E às vezes nós ainda nos atribulamos nessas questões todas. E quem chega tem que compreender. Esses são atributos, sim, comum aos espíritos superiores, cuja, vamos falar, cuja benevolência, vamos assim dizer, é incomparável, uma vez que tem, por norma, uma conduta de seguir esses procedimentos. Temos que aprender. Tem um ditado, um adágio antigo, diz, ah, meu filho, se não se aprende pelo amor, se aprende pela dor. Por isso nós precisamos aprender a nos amarmos mais, nos abraçarmos mais, conversarmos mais, dialogarmos sobre temas alvissoneiros que possam acrescentar algo em nossa vida. Não permitir que se alimente ódio. Não permitir que se semeie discórdia. Mas pensar no amor. No amor pelo meu lar, pelo lar dos vizinhos, pelo meu bairro, pelo meu município, pelo meu estado, pelo meu país, que deve ser soberano, sim. Que muito nós temos para receber, mas nós temos muito para dar. Não permitir que o ódio destrua o que está sendo construído. A raiva. Ainda ontem
Volta e meia as conversas se tornam assim, né? Lá no meu lar estavam eu, a minha filha, meu genro e dois amigos. Quando alguém perguntou: o que é que tu acha dessa situação toda aí, dessa geometria? Assim, eu não achei nada, meu filho, pouco eu entendo disso. Mas só gostaria que a justiça fosse feita. Por que então um pai que muitas vezes rouba um pedacinho de pão, roubo é roubo, não se deve, mas que tomou para matar a sua fome ou do seu filhinho, fica centenas, dezenas, muitas vezes, um período longo em uma prisão, enquanto outros, que é um crime de total igual, que atentam quanto à liberdade de direito de uma sociedade, querem ser aliviados, que corrompem, que roubam milhões, querem ser, criam suas próprias leis. Que dó, me dói muito no coração. Quantos estão lá? Porque foram acusados por A, por B ou por C, inocentes, ainda 10, 8, 12 anos, inocentes. Então, eu não sei. Eu acho que a lei tem que ser cumprida. As sentenças têm que ser cumpridas. Para isso tem os defensores, não um Senado, não um Congresso, criar leis para defender de causa própria. Isso estou falando porque vem ao encontro do nosso tema de hoje. Ter alguma crença não é isentar-se dos problemas sociais. É analisar, colocar-se à disposição de dizer: olha, gente, se eu ainda não entendo, eu digo que não entendo. Mas se eu já tenho uma instrução maior, olha, isso é devidamente correto, isso é indevidamente incorreto. E ficaram todos me olhando. Acharam que eu ia tirar pedra em todo mundo. Mas não. Justiça é justiça. Eu não posso legislar qualquer coisa em causa própria. Eu que pratiquei qualquer contraversão de milhões em causa própria, faço uma lei para me defender disso. Enquanto aqueles coitados, muitas vezes lá, inocentes, atrás de uma grade, ou por pequenos delitos, que delito é delito, não estou aqui defendendo, ficam lá 10, 15 anos. E quando saem, são jogados ao léu, nas ruas, no meio social. Nos dói muito essa ideia. Caros e amados irmãos, fazei também vós, porque esta é a lei e os profetas. Olha só quando Jesus coloca essa situação do servo incompassivo. Isso é a lei e os profetas. Caros e amados irmãos, a cada instante em que nós tomamos o Evangelho, a cada instante em que nós passamos a refletir sobre o Evangelho, a compreender Jesus, eu digo para mim mesmo, graças a Deus, aos meus 73 anos, estou me tornando mais lúcido. Que passei a compreender o que ontem ainda não compreendia. Isso é estado de lucidez. Eu digo graças a Deus. E graças ao Evangelho, igual às leituras salutares, as convivências na compreensão daqueles
que muitas vezes ainda não alcançaram o entendimento ou a compreensão que hoje eu já encontro-me. Porque Jesus pede para nós caminharmos e caminharmos antes que as trevas nos peguem, nos alcancem. Mas nós não deixamos de ser luz. E quando nós somos luzes, aqueles que estão na escuridão se despertam e querem vir ao encontro da luz. Bendito esse Jesus. Esse Jesus que nunca deixou-nos desabrigados, a esse Pai Celestial. Às vezes nós ficamos olhando para o céu, para os lados, para trás, e queremos um sinal. Um sinal para que sejamos nós convencidos da existência da espiritualidade. Lembro-me que certa feita, numa janela escorreu água que a senhora tinha limpado com um pano sujo de óleo. Deu o formato de uma figura e ela intitulou como fosse Nossa Senhora. Romarias de pessoas, porque era um sinal dos céus. Outra vez, não sei se estão lembrados, de umas formigas. Romarias. Mas isso já estava escrito lá em João, né? Diga que sinais podes dar tu, para que te vejamos e possamos acreditar em ti. Desde aquele tempo, o homem já procurava por sinais, né? Olha como precisamos desses entendimentos. Os verdadeiros sinais não estão na parte que estão exteriorizada. Estão no nosso íntimo, a nossa reforma íntima, é o maior sinal. Ontem eu fazia isso errado, hoje eu não faço. Olha que sinal bendito. Ontem eu não perdoava, hoje eu já perdoo. Ontem eu tinha muitos inimigos, hoje eu tenho amigos distantes. Olha só, que sinal extraordinário. Então, caros irmãos, mas nós vamos entender com o tempo. A fruta, ela começa de uma florzinha, é nós lá nascendo, né? Linda, perfumada. Vai crescendo, vai indo e dali brota, surge o fruto. E nós só vamos poder usar desse fruto quando ele estiver maduro. Para isso precisamos nós também amadurecer. Nós estamos bem no término do nosso programa. Agradecemos a Deus, a Jesus. Deixamos que Pai Celestial abençoe todas as mães, essas que estão conosco ainda e aquelas que já estão no mundo espiritual, que sejam abraçadas por todos nós. Que assim seja, graças a Deus e fique com o Pai.

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2: 10 horas e 40 minutos.
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0: 11:05.
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6: Assistência social. 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O único benefício que pode ser acumulado é o da assistência médica.
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3: 11 horas e 18 minutos.
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3: 12 horas e 48 minutos.
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5: Joga a mãozinha pra cima assim, ó. Vai.
6: Estou partindo e não tenho data marcada pra voltar.

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0: Com esse prefixo musical, está entrando ao recesso do vosso lar o programa Cristo é a Solução, da Igreja Evangélica Assembleia de Deus, da cidade de Imbituba.
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0: Que temos como pastor presidente, pastor Natanael Melo, pastor presidente das Assembleias de Deus da cidade de Imbituba. E o apresentador desse programa de todas as tardes do seu domingo, pastor Edenael do Nascimento. É com muito prazer e alegria que eu já quero cumprimentar a todos os irmãos e amigos com uma boa tarde na paz do Senhor Jesus Cristo.
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0: E o programa Cristo é a Solução, ele vai ao ar todos os domingos pela rádio NBC-FM, a 98.3 FM, a rádio da comunidade de Nova Brasília. Isso aí, todas as tardes do seu domingo, programa Cristo é a Solução, a partir das 13 até as 15 horas de programação ao vivo. É isso aí, hinos maravilhosos que enaltece o nome do Senhor Jesus e a mensagem da palavra de Deus pregada ao nosso coração e o momento da oração da fé pelos enfermos. Então não sai daí, não desligue o vosso receptor, mas fique ligadinho conosco até as 15 horas.

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1: Maravilha, maravilha, maravilha de Deus. Hoje, dia 10 de maio de 2026. Hoje comemora-se o Dia das Mães. E claro que o programa Cristo, a Solução, é todo voltado para todas as mães. E queremos já parabenizar todas as mães pelo seu dia, a nossa rainha. É isso aí. Mãe é tudo de bom que o Senhor Deus deu para nós, né? Então, feliz Dia das Mães. Parabéns, mãe, pelo seu dia. Sabemos que o Dia das Mães são todos os dias, mas assim eles escolheram um dia propício para comemorar o dia dessas mulheres valentes, guerreira, corajosa, que são mãe. Parabéns a todas as mães pelo dia de hoje e que as bênçãos de Deus seja derramada sobre a vida de todas as mães do Brasil e do mundo. Feliz Dia das Mães!
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1: Maravilha! É, meus amados, e tá frio na cidade de Imbituba. Estamos agora, nesse exato momento, com 18 graus na cidade de Imbituba. É, a umidade relativa do ar, 53% de umidade relativa do ar. O vento que sopra 11 km por hora, vento sul, que sopra 11 km por hora. Teremos aí durante toda a semana temperaturas baixas. A máxima, ela vai ficar entre 22 graus. A mínima poderá chegar a 9 graus na cidade de Imbituba. Então teremos uma semana bastante fria na cidade de Imbituba, com sol, né, na segunda, na terça, quarta fica nublado, quinta também, sexta, e as temperaturas são baixas na cidade de Imbituba. Tivemos essa noite aí, pela madrugada, 9 graus na cidade de Imbituba, então a temperatura ela caiu bastante na nossa cidade abençoada, maravilhosa, né? Com essa temperatura baixa, mas, né, o sol radiante na cidade de Imbituba e você do outro lado nos dando prazer, nos dando alegria de mais um domingo estar com seu rádio sintonizado na 98.3 FM, ouvindo o programa Cristo a Solução. Tenha todos, uma ótima recepção com o programa Cristo é a Solução.

0: Maravilha, maravilha, maravilha. É o programa Cristo é a Solução da Igreja Evangélica Assembleia de Deus de Ibituba, caminhando para 19 anos, dia 12 de maio. Nós estaremos aí completando 19 anos de programação ao vivo. É isso aí, 19 anos levando a boa palavra de Deus, andando e chorando, mas sem dúvida trazendo almas para o reino de Deus. E já temos três perguntas, irmãos. Três perguntas já prontinha. Três perguntas já prontinha para nós fazer na tarde de hoje. E você vai ter praticamente, né, três domingos, né, com esse aqui para responder a pergunta e para você ter o direito de ganhar os presentes. Porque assim, o programa Cristo é a Solução, ele está de aniversário, mas quem ganha o presente são nossos ouvintes, merecidamente, né? E depois, já nós vamos fazer as perguntas, você anota, tá? Só vai ganhar quem responder as três perguntas, tá? São perguntas fáceis, não são perguntas difíceis, certo? Para você participar conosco, 3356-0595 ou 999-35-8886. 999-35-8886 ou pelo site da rádio www.nbcfm.com.br. 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

sempre. Maravilha, maravilha. É o programa Cristo a Solução. Queremos agradecer também os irmãos aí que têm os seus carnê, irmão, e têm nos ajudado a manter o programa Cristo é Solução no ar. Somos gratos a Deus, a todos que têm o seu carnê e contribuem para que essa obra continue avante, né? Faltando aí praticamente um dia e meio para nós completar 19 anos. Dia 12 de maio, terça-feira, nós estaremos aí completando 19 anos pela bondade e misericórdia do Senhor, né? E por todos aqueles que têm abraçado esta causa, esta obra missionária. Queremos agradecer a irmã ali de Vila Nova, a irmã Maria Jorge, Liamar Francisco, Juraci Monteiro, Laudemir Lauro Francisco e Benício José. Do Novo Horizonte, a irmã Terezinha Cruz, a irmã Fátima, que é a Maria de Fátima, né? Do São Tomás, presbítero Laureci Pires e família. Gratidão a Deus aí por você abraçar esta causa, certo? E nos ajudar a levar, a propagar o Evangelho de Cristo nas casas, nos carros, nas empresas, nos barcos, em outros países, cidades circunvizinhas e outros estados que sempre estão ligadinhos conosco, nos dando o prazer de estar ouvindo o programa Cristo é a Solução. Muito obrigado, gratidão a Deus pelo todos, por todos os mantenedores que têm mantido com a sua ajuda financeira para que esse programa continue no ar, levando a palavra de Deus, aqueles que estão orando em nosso favor, né, consagrando suas vidas em prol deste programa. Muito obrigado, que Deus abençoe, já tem abençoado, sem dúvida, a sua vida, o seu trabalho, a sua casa, né, a sua família, certo? Deus tem multiplicado porque você está plantando em terra fértil, e quando nós plantamos em terra fértil, tenha certeza que a multiplicação é grande. Deus abençoe a todos. Natal.

Maravilha! Louvado seja o nome do Senhor Jesus Cristo. Eu quero saber se você já está com caneta e papel na mão, porque vai as três perguntas que está no ar. A partir de hoje, você só pode ganhar os presentes que vai ser sorteado no final do mês, no último domingo do mês, se você responder as três perguntas. Você não pode responder uma só. Você tem que responder as três perguntas, tá? Queridos, os presentes são esses. São três toalhas de rosto bordadas, muito linda, né? Doada pela Bordados Rosália, tá certo? Temos um jogo de copo, a qual o irmão Paulo César da Limpa sentiu no coração de doar também para o programa, para nós sortear, tá? Um jogo de copo muito bonito, né? Que ele comprou, mostrou para mim, certo? E doou para o programa sortear também, olha aí. Então só aqui já são quatro presentes. Duas canecas, tá? É, com o logo do programa Cristo Solução, tá? Duas canecas personalizadas para você tomar aquele cafezinho da manhã, aquele cafezinho da tarde, tá? E você tá ali com o logo do programa Cristo Solução, tá bom? Duas canecas, tá certo? Já são, né, alguns presentes já que vai ser sorteado, certo? Então, são três toalhas bordadas pelo Bordados Rosália, toalhas de rosto, muito linda, tá? Um jogo de copo, certo? Um jogo de copo, tá certo? Quatro presentes, certo? Duas canecas personalizadas com o nome do programa e com o aniversário do programa, muito linda, tá certo? Seis presentes. E um produto da Natura, certo? Se for mulher que vai ganhar concernente produto da mulher, tá bom? For feminino, se for masculino, concernente é o produto masculino, mas é um produto, certo? É da Natura, tá bom? Então, queridos, são sete presentes, né? Sete presentes que o programa Cristo é Solução, ele vai sortear no final do mês, tá bom? São tudo presentes bons, irmãos. Tudo presente que você vai ficar na sua casa e vai durar um tempo bom, né? É, principalmente as toalhas, principalmente o jogo de copo, principalmente as canecas personalizadas. Claro que o produto, né, ele se consome mais rápido porque vai usar no dia a dia. E é produto bom, tá bom? Da Natura, coisa de primeira. Mas para você ganhar, você tem que responder as três perguntas. Pastor, quais são as perguntas que vão estar no ar? Papel e caneta na mão aí, você manda pelo WhatsApp, tá bom? Você pode ligar pelo convencional 33565595 ou responder aqui pelo WhatsApp, tá bom? Primeira pergunta. Quem construiu a primeira cidade? Na Bíblia. Teve um homem que construiu, edificou uma cidade. Certo? Você vai dizer o nome, tá? Pode também, que é o único lugar que você vai encontrar nesse livro que você vai dizer também, capítulo e versículo. Quem construiu a primeira cidade na Bíblia? Quem construiu? Foi um homem. É, foi um homem que construiu a primeira cidade na Bíblia, tá bom? Segunda pergunta. Qual o nome do rio onde Ezequiel teve visões de Deus? Ezequiel teve visões de Deus na frente de um rio. Qual o nome desse rio que Ezequiel teve as visões que Deus lhe deu? Ok? Você vai me responder qual o rio que Ezequiel teve essas visões de Deus. Terceira pergunta. É fácil demais, né, irmão? Terceira pergunta. Qual a mulher que recebeu o salário
para criar o seu próprio filho. Teve uma mulher na Bíblia que recebeu salário para criar o seu próprio filho. Quem foi esta mulher que recebeu salário para criar o seu próprio filho? Tá aí. Três perguntas no ar. E você pode... É, tem esse domingo, tem outro domingo, tem outro domingo, tem mais uns três domingos pela frente, se não me engano. Acho que sim, né? Tá bom? Para você responder as perguntas que estão no ar. Ok? Tá certo? Tá valendo aí sete presentes do programa Cristo é Solução. Queremos agradecer em primeiro lugar aí a irmã Rosália, do Bordados Rosália, a irmã Maria, que sempre está junto conosco, né? Nos doando presentes para nós sortear no aniversário do programa. Irmão Paulo César também, graças a Deus, está sempre aqui nos ajudando com um presente para nós sortear, né? E o programa Que Solução, que está aí presenteando também as duas canecas personalizadas. Muito linda a caneca, certo? Muito bonita a caneca, personalizada com o logo do programa, com a data do aniversário do programa, tá certo? E um presente, um produto bem, bem cheiroso aí da Natura, tá bom? Então tá aí, as perguntas estão no ar e é só você responder para nós aqui, tá bom? Alguém tá pedindo para que eu repita as perguntas, então eu vou repetir aqui, os irmãos já, né, mandando aqui a mensagem, pedindo que eu repita as perguntas. Então tá aí, lá vai a primeira pergunta. Quem construiu a primeira cidade na Bíblia? Teve um homem que construiu, edificou, né? Edificar e construir é a mesma coisa, tá bom? Na Bíblia, quem construiu a primeira cidade na Bíblia? Ok? Segunda, qual o nome do rio onde Ezequiel teve as visões de Deus? Qual o nome do rio onde Ezequiel teve as visões de Deus? Terceira pergunta, qual a mulher que recebeu o salário para criar o seu próprio filho? Teve uma mulher na Bíblia, irmão, que recebeu o salário para criar o seu próprio filho, tá bom? Então você diga o nome desta mulher, tá bom? Estamos aí já com as perguntas no ar e com certeza, de repente, você pode ser um ganhador desses presentes aí do programa Cristo é a Solução.

0: Maravilha, maravilha. Tem gente já que respondeu as perguntas, tá bom? Tem irmãos aqui que já respondeu a pergunta, certo? E você, né, também responda aqui para nós essas perguntas que nós já colocamos no ar, tá bom? Mas nós temos aqui, hoje, queridos, é o Dia das Mães. E nós queremos, na tarde de hoje, parabenizar todas as mães, né, pelo seu dia. E que o Senhor venha abençoar a todas as mães. É isso aí. Então, os irmãos respondendo já aqui pelo WhatsApp, são rápidos. Estão bom de Bíblia, os irmãos aí. Tá bom? E pelo que eu estou vendo aqui, estão corretas as perguntas. Parabéns a todas as mães, que Deus abençoe, né? A todas as mães, eu quero parabenizar a minha esposa, que é mãe, irmã Kátia, pelo Dia das Mães. E parabenizando a minha esposa, irmã Kátia, eu quero parabenizar todas as mães pelo Dia das Mães. Parabéns, mãe, que Deus abençoe grandemente a todas as mães e que venha ser repleto de bênção as mães aí, que são mulheres valentes, corajosas, né? E é bom demais, né? Quem tem a mãe viva ainda, eu não tenho mais a mãe, a minha mãe já partiu para a eternidade, mais ou menos uns 16 anos para 17, e a gente não tem mais aquele, né, direito de abraçar, de beijar. Mas você que tem a sua mãe viva, ei, maior presente que você pode dar para ela é um abraço, é um beijo, é estar do lado dela, tá bom? Cuide bem da sua mãe. Um dos presentes mais lindos, um dos presentes mais lindos que Deus deu para nós é a nossa mãe, tá bom? Então valorize a sua mãe, tá? Valorize a sua mãe, queira muito bem a sua mãe, tá? Pois o Senhor nos deu, certo? E essa pessoa rara, essa pessoa maravilhosa que tem um nome tão lindo, chamada mãe. Parabéns, mãe. Parabéns pelo seu dia. Você, filho, tira esse dia com a sua mãe. Fique do ladinho dela. Porque a gente não sabe o dia de amanhã, sabe? Hoje você tem ela do seu lado, como eu já tive há algum tempo. Agora já não tem mais. Mas você que tem a sua mãe aí, abrace ela, beije ela, fique com ela, almoce com ela, leve ela para almoçar na sua casa, você que é casado. Faça alguma coisa pela sua mãe, porque mãe é mãe, né? Mãe é mãe, tem um coração enorme, né? Tem um coração gigante, né? Coração de mãe, só o coração de Deus, né? Para superar o coração de mãe, só o coração de Deus, essa é a verdade. É, então ame a sua mãe, queira bem a sua mãe, tá? É uma bênção de Deus aí ter a sua mãe, tá? Do seu ladinho, abrace e beije ela, porque é bênção do Senhor. É um presente maravilhoso que Deus tem nos dado para nós, tá bom? Mas eu tenho aqui uma mensagem da pastora Lourdes, esposa do nosso pastor presidente, do pastor Natanael. Ela tem uma mensagem na tarde de hoje. Vamos ouvir esse áudio aqui. Bom dia, boa tarde, paz do Senhor, pastora Lourdes.
1: Bom dia, tudo bem, queridos ouvintes desta programação abençoada. Hoje, um dia especial, é Dia das Mães. Sabemos que o Dia das Mães é todos os dias. Mas hoje o mundo para, né, para homenagear de uma forma especial. Cada filho, todos nós, né, todos nós somos filhos e somos mães, né, somos avós, somos mulheres que puderam gerar uma vida. E hoje quero fazer uma homenagem para todos os ouvintes desta programação, neste dia tão especial. Como coordenadora do Ministério Feminino, Alicerçadas, Quero parabenizar cada mãe por se dedicar, por sua dedicação, seu amor, a força diária. Ser mãe é exercer um dos chamados mais nobres: cuidar, ensinar, proteger e amar de forma incansável. Vocês são presentes de Deus para suas famílias e pilares importantes da nossa sociedade. Que o Senhor fortaleça cada coração, renove as forças e derrame muitas bênçãos sobre cada lar, cada mulher, cada mãe que gera. Feliz Dia das Mães. Com carinho, o Ministério Feminino homenageia neste dia. Quero aqui aproveitar e homenagear a minha mãe, Maria Packer, a minha sogra, pastora Iracildes, e também homenagear a minha filha, Jennifer, que todas elas são mães com excelência. E eu louvo a Deus pelo privilégio também de ser mãe. O Senhor me concedeu a vida da Jennifer, um presente que só Deus poderia fazer. Quando a medicina já tinha me desenganado, mas o Senhor me deu ela de presente. Então, neste dia, talvez temos ouvintes aqui que estão também nessa situação, querendo ser mãe. E neste dia, como muitos anos, por 10 anos, eu também chorei e também pedi para que eu pudesse gerar uma vida. E quando entreguei, então, nas mãos do Senhor, dizendo para Ele: a medicina me desenganou, mas Tu, Senhor, és o médico dos médicos e Tu podes fazer em mim esta bênção, este milagre. E o Senhor atendeu a minha oração. Então, deixo aqui um recado também para você, mulher, que está nessa expectativa. Talvez o médico já te desenganou, mas saiba que nós servimos um Deus que tudo pode, e Ele pode gerar milagres em você. E no próximo Dia das Mães, você já poderá festejar isso. Entregue ao Senhor que Ele fará um milagre na sua vida. Termino desejando a todas vocês, mãe de sangue e mãe de coração, que pôde gerar ou que gerou somente no coração. O Senhor te abençoe grandemente. Um feliz Dia das Mães. Aproveito a oportunidade para convidar você, mulher, para a semana que vem, que teremos a nossa imersão. Será sexta-feira, sábado de manhã, sábado à tarde e sábado à noite. Nessa imersão, nós teremos uma palestrante, Keila de Penha, aonde ela estará trazendo importantes ensinamentos para nós, mulher. Nós estaremos celebrando o Dia das Mães, né, com esta imersão. Conferência Imersão Alicerçadas. Venha, se inscreva. Você que ainda não fez a sua inscrição, aproveite e se inscreva, que você será surpreendida com um aprendizado maravilhoso, falando sobre temperamento, sobre linguagem do amor, sobre famílias sentadas à mesa. Temos muitos ensinamentos, né, que ela estará falando sobre mesa posta, sobre muitas coisas que serão de importante edificação para as nossas vidas. Sexta noite, sábado à noite, nós abrimos para os casais também estarem participando, para que aquele homem, né, que deseja aprender um pouco mais sobre sacerdócio, sobre linguagem do amor, sobre temperamentos, né, esteja ali junto conosco nestes dois momentos, sexta noite e sábado à noite. Mas eu quero aqui esclarecer que a prioridade é para as mulheres. Então, a mulher que se inscreve, né, seja ela com o esposo ou não, ela vai participar do evento na sexta-feira à noite até sábado à noite, tá? Então, deixo aqui o convite para você, mulher, quem sabe seu esposo trabalha, seu esposo não gostaria de participar, né? Não tem interesse de participar, mas você pode se inscrever, tá? Se inscreva ali na bio do Ministério Feminino. Temos a fichinha ali, o link das inscrições. Pode você estar ali fazendo a inscrição e participando conosco, tá? Sábado à tarde teremos um lanche oferecido por nós e toda a programação ali voltada para as mulheres. Tá certo, queridos? Deus abençoe. Também, né, já deixar aqui antes de finalizar, dizer que pode ser pessoas de outras denominações, né, que queiram estar conosco, sejam todos bem-vindos. Um abraço, Deus abençoe, um ótimo domingo a todos.
0: Maravilha, maravilha, tá aí, pastora Lourdes, com, né, parabenizando todas as mães, já aproveitando o ensejo do aviso, né, sobre essa palestra, né, sobre imersão, que é muito importante, né, e você que pode estar lá, esteja, entre aí no link, e você já vai ver aí para preencher os requisitos da ficha, e é bênção do Senhor Jesus, né? Estão aí ligadinho conosco, nosso pastor presidente, pastor Natanael, pastora Lourdes, obrigado, que Deus abençoe grandemente as vossas vidas por vocês estar sintonizado conosco na tarde de hoje.
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0: Maravilha, maravilha. Está conosco aqui Diácono Adilson, que vai pregar a palavra de Deus para nós, vai orar pelos enfermos na tarde de hoje. Com certeza você estará aí recebendo um milagre de Deus na sua vida. Quem está ligadinho conosco aí é o presbítero Juarez Correia. Um abraço para o irmão Juarez Correia, sua esposa irmã Sara. Que Deus os abençoe grandemente a vossa vida, né? E obrigado aí por estar aí sintonizado conosco, né, com o programa Cristo é a Solução, e que as bênçãos de Deus sejam derramadas sobre a vossa vida. Marcelma Vieira também está ligadinha conosco, ela parabeniza, né, as mulheres pelo Dia das Mães, né? Feliz Dia das Mães abençoada. Obrigado, Marcelma Vieira, ligadinha conosco aí, parabenizando todas as mães que estão ligadas e sintonizadas conosco. É bom demais ter vocês aí sintonizados conosco, ouvindo esta programação, e que as bênçãos de Deus sejam repletas sobre a sua vida. Eu vou já rodar um hino concernente às mães, e você ligue para nós, você participe conosco, tem algumas mensagens para mim aqui ainda ler. E não esqueça das três perguntas que estão no ar, tá bom? É, concernente a 7 presentes que nós vamos aqui sortear no final do mês, certo? Concernente ao aniversário do programa, que terça-feira, dia 12, estará completando 19 anos, certo? É, o programa faz aniversário, mas quem ganha o presente são nossos ouvintes. E a primeira pergunta é: quem construiu a primeira cidade na Bíblia? Quem construiu a primeira cidade na Bíblia? Segunda pergunta é: qual o nome do rio onde Ezequiel teve as visões de Deus? Qual o nome do rio onde Ezequiel teve as visões de Deus? Terceira pergunta: qual a mulher que recebeu salário para criar seu próprio filho? Qual a mulher que recebeu salário para criar o seu próprio filho? Tá aí, são 3 perguntas fáceis, não tem dificuldade nenhuma, a gente já faz fácil para que todos participem, né, irmão? Então, isso é muito importante, né? Eu poderia aqui colocar uma pergunta difícil, mas a gente, né, sabe, às vezes, as dificuldades, certo? Então, a gente faz, elabora sempre pergunta fácil, porque o intuito do programa é que todos participem. Né? Esse é o intuito do programa, tá certo? Então responda para nós, só vai valer aí para ganhar o presente se responder as 3 perguntas que está no ar, tá bom? Não tem dificuldade, é fácil. São 3 toalhas de rosto bordada muito linda, do Bordado Rosália. Um jogo de copo muito bonito, ali doado pelo irmão Paulo César. 2 canecas personalizadas com o logo do programa Que Solução, 2 canecas bonitas para você tomar um café, um chá da manhã assim e olhar assim, né, e lembrar do programa Que Solução com um aniversário muito bonito. E um produto da Natura, tá bom? Que nós vamos sortear aí, vai ser bom demais, produto bem cheiroso, para você ficar cheiroso, cheirosa, produto da Natura. Né? Então são os presentes que tem aqui para que a gente venha sortear no último domingo do mês de maio, concernente ao aniversário do programa. Eu quero já rodar esse hino para o elevo espiritual de todas as mães na tarde de hoje. Receba esse hino, certo? Para o vosso elevo espiritual. Que Deus abençoe as nossas mães, que Deus abençoe todas as mães do mundo. Porque nós sabemos, irmãos, que tem mães que sofrem, diácono disso, né, pelos filhos. Né, os filhos às vezes estão na bebida, estão na droga, tá? Não é fácil, está preso, é isso aí, diácono disso. Às vezes está atrás de uma grade, isso é muito triste para uma mãe. Né, ver um filho atrás das grades, preso, trancafiado. Não é fácil não, irmãos. Não é fácil, né? Então a gente, né, que o Espírito Santo aí conforte aí a todas as mães que passam por um momento difícil, passam por um momento complicado com os filhos, que tem filhos que infelizmente, né, maltratam as mães, né? A gente sabe disso, certo? Mas, queridos, cuide da sua mãe, cuide, tá bom? Cuide mesmo, zele por ela, porque é uma mulher incrível, né? É uma mulher incrível. Só quando perde, né, a gente vê o quanto elas fazem falta, tá bom? Quando a gente não tem mais uma mãe para beijar, para abraçar, como eu já falei, certo? Hoje teve filhos que foi na casa da mãe, está almoçando com a mãe, pouco lindo isso, né? Então a gente que não tem mais mãe, não tem, né? Então é um momento bem triste para nós, que hoje nós não temos, estou falando com muitas que não tem mais a sua mãezinha, já partiu para a eternidade, né? Então eu estou falando para você que tem mãe, então valorize aí, tá? Não incomode a sua mãezinha não, porque ela não merece, tá bom? Ela merece tudo de bom, tá certo? Para as mães aí que têm os filhos hoje que estão presos, estão os filhos também estão, né, na cadeia, outros estão nas drogas, outros saíram de como é isso, de casa e não voltaram ainda, né? Então para uma mãe isso é triste, certo? Mas o Espírito Santo aí ajude todas as mães aí que passam por esse momento tão difícil. Então vai esse hino para o vosso elevo espiritual,

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Não precisava dizê-la, pois tu sabes que essa frase é verdadeira. E nesse seu dia eu quero que Deus cele essas palavras no meu coração para sempre. E no seu também, mãe. A frase é: eu te amo. Eu realmente te amo. Parabéns, mãe.

0: Obrigado, mãe. Que seu dia seja abençoado. Não só o seu, mas de todas as mães do mundo. Parabéns, mamães. Parabéns, filhos.
1: Maravilha, maravilha, maravilha de Deus. É o programa Cristo é a Solução aí, parabenizando todas as mães, né? Pelo Dia das Mães, que Deus abençoe grandemente a todas nossas mães. É, sabemos, e eu volto a repetir, que o Dia das Mães são todos os dias, mas foi escolhido um dia propício, né, para que viesse parabenizar as mães, certo? E está aí, que Deus venha grandemente abençoar todas as mães. Parabéns, parabéns pelo seu dia, o dia de hoje, que é comemorado, né? O Dia das Mães. Parabéns. É o programa Cristo é a Solução, caminhando para 19 anos, terça-feira, se Deus assim permitir e quiser. O programa vai estar completando 19 anos, já estamos com 3 perguntas ao vivo, no ar, melhor, né? Que já falamos aqui, certo? E você pode entrar em contato conosco, certo? E responder as perguntas pelo WhatsApp ou pelo telefone fixo 33560595. A paz do Senhor, Pastor Lauro.

0: A paz do Senhor, pastor Edinael Nascimento. Pastor, você sabe que é sempre um prazer estar escutando o seu programa e mantendo contato. Neste dia, pastor, eu quero homenagear as mães, minha esposa, minhas filhas, a sua esposa, irmã Kátia, pelo Dia das Mães. E quero deixar meus cumprimentos também a todas as mães aqui do bairro Nova Brasília, extensivo a todas as mães do mundo. Deus abençoe, estamos felizes porque é um dia maravilhoso onde os filhos se encontram com suas mães. Para aqueles que não têm mais, eu creio que você e eu não temos mais a nossa mãe, mas mãe sempre foi aquela abençoadora, né? E a gente sente saudade da nossa mãe. Mas Deus sabe todas as coisas. Parabéns a todas as mães, ao programa que divulga a mensagem da Palavra de Deus. É o nosso pedido neste dia. O nosso abraço a todos em nome de Jesus.
1: Maravilha. Obrigado, pastor Laro Garcia. Que Deus abençoe grandemente a sua vida. Também a irmã Zenaide, né? Esposa do pastor Lauro, que é mãe. Parabéns aí, irmã Zenaide, pelo Dia das Mães. A todas as filhas do pastor Lauro, né, a Suelen, a Simone, a Sandra, a Suzana, né, que são mães aí, né? Se não me engano, ali três são mães já, certo? E que Deus abençoe grandemente, né, a vossa vida. O pastor Lauro sempre está sempre sintonizado conosco, né? Sempre nos dando prazer de estar ouvindo esta programação. Que Deus abençoe grandemente a vossa vida. Deixa eu ver aqui. Boa tarde, na paz do Senhor, pastor Edinael. É com imensa alegria que estamos mais um domingo aqui em sintonia com esse excelente programa cheio das bênçãos de Deus. Na oportunidade, desejo a todas as mães e que Deus abençoe a todas nós. Pastor, quero também relatar uma cura que recebi do Senhor através do programa Cristo é a Solução. No domingo passado, pastor, eu estava com dor de garganta, dor no ouvido esquerdo e um aperto muito forte no peito. E na hora da oração, eu fui curada na mesma hora. Deus é maravilhoso. Que Deus continue usando sua vida poderosamente para transmitir as mensagens que vêm diretamente do céu para nossas vidas. Que o Senhor abençoe sua vida, pastor, sua linda família e a todos que estão juntos ouvindo esse abençoado programa. Obrigado à irmã Fátima, que está sempre também ligadinha conosco, nos dando o prazer de ouvir. Domingo passado, né, terminamos o programa mais cedo devido ao batismo nas águas que eu tive que ir lá, né, e fizemos a oração da intercessão, certo? E a irmã Fátima, ela recebeu esse grande milagre, esse grande livramento, que ela estava com dor de garganta, dor no ouvido, um aperto grande, né, no peito, certo? E na hora da oração da fé, ela teve fé e ela recebeu um milagre. Está dando aqui o testemunho para que o nome de Jesus seja exaltado, para que o nome de Jesus venha a ser glorificado, e ele está sendo glorificado nesse exato momento através do testemunho da irmã Fátima. Como é lindo, irmãos, nós ouvir esses testemunhos de que Jesus ainda cura, de que Jesus ainda faz maravilha, né? E está aqui a irmã Fátima relatando, né, este milagre que através da oração da fé feita pelo povo de Deus no domingo passado, ela foi alcançada pela boa mão de Deus num milagre que ela teve à tarde, domingo passado. Obrigado, irmã Fátima, que Deus abençoe. Ela parabeniza todas as mães. Eu quero também parabenizar a irmã Fátima pelo Dia das Mães, tá bom, irmã Fátima? Que Deus lhe abençoe a senhora, que Deus cuide da sua casa, da sua família, né? Sempre protegendo, sempre dando saúde. Deixa eu ver aqui, paz do Senhor, pastor, estamos aqui em Biguaçu com a família do irmão Elvis, ligado nesse maravilhoso programa. Meu abraço aí Presidente Antônio Abraão de Medeiros, a irmã Maria Conceição, né? Conceição, o irmão Elvis, a sua esposa, seus filhinhos, parabéns aí, né? A esposa do irmão Elvis, que é mãe, que Deus abençoe, estão lá em Biguaçu, nos dando alegria, nos dando o prazer de estar ouvindo esta programação. Que Deus vos abençoe grandemente a vossa vida. A paz do Senhor, meu querido, estamos ligadinhos aqui na Portaria 3. Para todos aí, estamos aqui. O GG, o Rodrigo e o Marcelo. Quero desejar feliz dia das mães para todas as mães. Está aí meu irmão Natan, está aí na Portaria 3. Estive ali praticamente aí quase todos os dias na semana, ali na área portuária. E uma das vezes que eu fui ali, estava o Natan, estava o irmão Rodrigo, né? Estavam os demais ali, que Deus abençoe grandemente a vossa vida. Na outra vez que eu fui, estava o irmão Laureci, o Fábio, né? Se não me engano, né? Mais os que estavam ali, a moça também que está ali na Portaria 3 agora, atendendo. Né? São, né, os irmãos aí nos dando o prazer de ouvir o programa na Portaria 3 ali, no nosso amado e abençoado Porto de Imbituba, né? Que graças a Deus, Deus tem abençoado muito o nosso Porto, certo? E o nome de Jesus ter sido glorificado. Muito obrigado por vocês nos dar essa carona no trabalho de vocês, trabalhando sim com toda a qualidade que vocês têm aí na Portaria 3, né? E mais ouvindo o programa Cristo Solução. Receba a bênção de Deus aí sobre o seu trabalho, tá bom? Sejam vocês abençoados e todos que passarem por essa portaria, receba a bênção de Deus. Todos que estão trabalhando no Porto de Imbituba, seja agora, receba as bênçãos do Senhor e que Deus abençoe. Natan, obrigado. Não esqueça de responder você, o Rodrigo, as perguntas que estão no ar. Eu sei que com certeza vocês vão chegar em casa e vão pensar aí nas respostas e vão domingo que vem com certeza passar para nós aqui ou durante a semana. É bênção do Senhor. Um abraço aí, Natan. Um abraço a todos que estão aí envolvidos, engajados aí nesse trabalho, né, na Portaria 3 e ouvindo o programa Cristo é a Solução. É isso aí, os irmãos ligadinhos, sintonizados com esta programação e é bênção do Senhor Jesus. A paz do Senhor, meu pastor, estamos na escuta na casa da filha da minha esposa, Arlete, maravilha, vai meu abraço, auxiliar irmão Ivânio, parabéns, Marlete, pelo Dia das Mães, que Deus abençoe grandemente, que está aí ligado, sintonizado conosco, a filha da Marlete aí, esposo, família, né, que Deus abençoe, obrigado por você deixar aí entrar o programa, que solução, dentro da sua casa, maravilha, maravilha. Abraço, evangelista Walter Lopes, toda a sua família, ele respondeu uma aqui só, mas com certeza vai estar respondendo as demais, né, evangelista Walter? A primeira tá certa aí, tá certo? A primeira que o senhor botou aqui do Rio tá certa aqui, né? Falta só mais duas aí, mas ele tá digitando alguma coisa ali no zap aqui. Tá, meu abraço, pastor João Carlos, Jacarepaguá, Rio de Janeiro. Jacarepaguá, né, pastor João Carlos, ligado conosco lá, Rio de Janeiro, Jacarepaguá. Que Deus abençoe grandemente a vossa vida aí, que estão ligadinho aí, os irmãos que estão em Jacarepaguá, Niterói, né? Niterói, Carlos de Almeida, aí ligadinho conosco lá no Rio de Janeiro, Niterói, na Gávea. A Gávea eu acho que é um bairro, se eu não me engano, né? Também estão sintonizados conosco, são lá do Rio de Janeiro, estão ligados conosco e é bênção do Senhor aí ter eles aí ligadinho conosco, Rio de Janeiro, sintonizados com o programa Cristo é a Solução e que Deus abençoe grandemente. Meu amigo Gabriel Carpes, lá em Novo Hamburgo ligado conosco. Deus abençoe lá do Rio Grande do Sul. Deve estar muito frio aí, Gabriel. Né? Rio Grande do Sul deve estar muito frio aí. Um abraço. Presbítero Bom Afonso, São Leopoldo, outro lugar frio também. São Leopoldo, Rio Grande do Sul, obrigado. Deus abençoe a sua vida. a irmã Maria Cecília, aí de Santa Rosa, é, que está ligadinho conosco também, que Deus abençoe grandemente a vossa vida. É, os irmãos do Rio Grande do Sul ligadinho conosco, ouvindo o programa, ligadinho com Santa Maria, é, João Carlos de Almeida, ligado conosco em Santa Maria, Rio Grande do Sul, é os gaúchos. Ligado conosco, tomando aquele chimarrão e ligado conosco neste frio aí, estão tomando, bate um chimarrão aí, bom, maravilha, maravilha, os irmãos do Rio. Lá em Portugal, meu querido irmão Mateus em Portugal, ligado conosco, é, que Deus abençoe a sua vida, é, irmão Mateus, aí em Portugal, lá em Embu das Artes, São Paulo, estado de São Paulo, Embu das Artes, evangelista irmão Marcos Zita, sintonizado conosco, nos dando o prazer de estar ouvindo esta programação de todos os domingos. É isso aí, os irmãos lá do estado de São Paulo, ligados, ouvindo esta programação. É bom demais, é bom demais. Deixa eu me ver aqui. A paz do Senhor Jesus Cristo, meu pastor. Estou passando para desejar um feliz dia às mães, a todas as mamães que estão ouvindo este lindo programa. Obrigado, presbítero irmão Julião. Um abraço, ligadinho conosco, a sua esposa, irmã Simone. Parabéns, irmã Simone, pelo dia das mães, tá bom, irmã Simone? Deus abençoe a senhora, irmão Julião, o Henrique Neto, que é filho de vocês. Muito bom. Tivemos ontem um culto da mocidade muito lindo, ontem ali, é, no Novo Horizonte, com toda aquela chuva, com todo aquele frio, o povo se fez presente na casa de Deus, estava bonito se ver, né? O irmão Julião trouxe uma mensagem ali maravilhosa ao nosso coração, falou forte conosco, né? É, o irmão Isaac também trouxe uma mensagem introdutória, foi algo lindo, os hinos, muito lindo ontem, o nosso culto ali na AD Novo Horizonte, com a participação da nossa mocidade Toque no Altar. Maravilha, maravilha. Paz do Senhor Jesus Cristo, estamos ouvindo em casa, eu e minha esposa e minha filha. Parabéns para todas as mães. Evangelista irmão Walter Lopes, parabenizando todas as mães aí. A irmã Judite, que é mãe, parabéns, irmã Judite, pelo seu dia, dia das mães, tá bom? Que Deus abençoe grandemente a vossa vida na tarde de hoje, tá bom? Maravilha, maravilha. Pastor Lauro, é isso aí, pastor Lauro, que também vai já responder as perguntas, ele quer botar em ordem todas as perguntas aqui, né? A resposta das perguntas, né, pastor Lauro? Manda aí para nós, pastor Lauro, manda aí para nós, né, as respostas aí, né, em ordem, tá bom? É bênção de Deus, pastor Lauro já respondeu, mas vai colocar tudo em ordem ali, né, as perguntas. Pai do Senhor Jesus, irmão Dinael, boa tarde. Faz as perguntas, por gentileza, nós não conseguimos pegar bem aqui na portaria 3. Então tá aí, auxiliar irmão Rodrigo, eu vou responder, eu vou fazer as perguntas de novo, tá bom? Caneta e papel na mão. Portaria 3 e todos que estão nos ouvindo aí, para você responder, tá? E tem 7 presentes que nós vamos sortear aqui. A primeira pergunta é: quem construiu a primeira cidade na Bíblia? Está na Bíblia. Uma pessoa que construiu a primeira cidade ou edificou. Né? Construir e edificar é a mesma coisa, tá bom? Porque às vezes você vai encontrar em tradução da Bíblia, algumas traduções edificar e outra construir. Então a pergunta é: quem construiu a primeira cidade na Bíblia? Ele colocou até o nome do filho. Ele colocou o nome da cidade do nome do filho, tá bom? É fácil, tá? Quem construiu a primeira cidade na Bíblia? Ok? Segunda, qual o nome do rio onde Ezequiel teve as visões de Deus? Deus deu visões para Ezequiel na frente de um rio. Qual o nome do rio, né, que Ezequiel recebeu as visões de Deus? Terceira pergunta, qual a mulher que recebeu salário para criar o seu próprio filho? É... qual a mulher que recebeu salário para criar o seu próprio filho, tá bom? Tá aí, irmão Rodrigo. As perguntas estão no ar, tá bom? Se o senhor entendeu aí, manda um positivo, um joinha aí para nós. Tá bom? Que já aqui repetimos aí para você e para os demais irmãos, tá certo? Maravilha, maravilha. Deixa eu ver aqui. A paz do senhor, pastor Dinael, eu gostaria de homenagear minha mãe, Coraci, pelo Dia das Mães e a todas as mães. Que Deus abençoe com saúde e muitas bênçãos de Deus, Ivete e toda a família. Tá aí. Parabéns à irmã Coraci pelo Dia das Mães, tá bom, irmã Coraci? Que Deus dê bastante saúde para a senhora aí, que é mãe, já tem uma idade bastante avançada, mas está firme, servindo a Deus, indo na casa do Senhor. E parabéns à irmã Coraci pelo Dia das Mães, todas as suas filhas que são mãe, tá bom, irmã Coraci? Que Deus abençoe. Obrigado, irmã Coraci, por todo domingo estar sempre ligadinha conosco. Vamos ouvir mais um hino aqui? Vamos ouvir mais um hino aqui, né? Para o nome de Jesus e para o vosso relevo espiritual para o Dia das Mães.

0: Maravilha, maravilha, maravilha. É o programa Cristo é a Solução, caminhando para 19 anos. Dia 12, terça-feira agora, nós estaremos completando 19 anos, levando a palavra de Deus, andando e chorando, mas sem dúvida, trazendo almas para o reino do Senhor. Estamos aqui, irmãos, pela infinita bondade e misericórdia de Deus, fazendo aquilo que o Senhor tem nos determinado, né, de pregar o ide do Senhor, tá bom? E louvamos a Deus pelas vossas vidas, certo? Que vocês estão aí sempre ajudando, contribuindo para que esse programa continue no ar, orando, consagrando suas vidas, né, para que Deus nos dê saúde, para que a gente esteja todo domingo aqui. Não é fácil, irmãos, hoje é o dia das mães, era para mim estar com a minha esposa, o meu sogro foi ali, né, que a minha esposa também não tem mais a mãe dela, faz, acho que, se não me engano, 3 anos que, né, minha sogra também partiu, mas estava ali meu sogro, estava ali meu cunhado, né, e é tudo muito rápido, não tem esse tempo de estar ali o tempo todo na mesa, conversando. Eu gostaria de estar ali conversando mais, né, a responsabilidade, o amor que nós temos pela obra de Deus, né, nos faz estar aqui todo domingo, certo? A gente se priva de muitas coisas, irmãos, de muitas coisas para estar aqui, né, levando a palavra de Deus, que é muito importante, porque do outro lado tem vidas, tem pessoas que precisam ouvir a palavra de Deus, precisam ouvir esses hinos maravilhosos. Quantas almas já aceitaram a Cristo? Então isso é muito, é louvável, eu amo fazer a obra de Deus, eu me sinto bem, eu me sinto realizado, estar todo domingo aqui, no programa Cristo é Solução, levando a palavra de Deus, colocando esses hinos que enaltece o nome do Senhor Jesus, né? E nós louvamos a Deus pela sua vida, por todo domingo que está aí nos ouvindo. Tem mais um irmão lá, aqui, para nos mandar uma mensagem. A paz do Senhor, meu amado irmão.
1: A paz do Senhor, pastor Dinael, quero parabenizar todas as mães pelo seu dia, pelo dia das mães, e que cada filho neste dia de hoje possa, né, aquele que tem a sua mãe, possa abraçar, possa acariciar ela, porque é um dia todo especial, a mãe que não se deteve para dar a vida, né, para dar a vida para seu filho, para sua filha, e muitos dos dias de hoje já não tem mais a sua mãe, como eu já não tenho mais a minha mãe para poder abraçar, mas todos aqueles que têm a sua mãe, que eu possa dar um abraço, e que Deus abençoe todas as mamães, né, que estão ligadinhas nesta programação. Que Deus abençoe grandemente a vida de cada mãe neste dia de hoje. Feliz Dia das Mães para todas as mamães que estão ligadinhas na programação.
0: Maravilha, obrigado, presbão Isaías, Isaías da Rosa, ali de Praia Vermelha, né? Ele, a sua esposa, irmã Marta, né? Parabéns, irmã Marta, pelo Dia das Mães. Obrigado pelo irmão Isaías, que Deus abençoe o senhor, que Deus abençoe toda a sua família na tarde de hoje. Sempre tem vigília, é verdade. A irmã Fátima aqui, ela respondeu correto as perguntas. Né? Primeira tá certa, irmã Fátima, muito bem respondida. A segunda tá certa também. A terceira tá certa, tá bom, irmã Fátima? Parabéns aí pela resposta das perguntas, muito bem mesmo, tá certo? Deixa eu me ver aqui, o Natan também respondeu certo, Natan. Natan, a primeira tá certa, botou até o nome da cidade, Natan, tá bom de bíblia, Natan, que benção, hein? Ele ainda botou aqui, ó. Pastor, vê se tá certo aí. Não, tá certo. A primeira tá certa, Natan. A segunda tá certa. E a terceira tá certa, Natan. Parabéns. Parabéns. As perguntas estão corretas. Correta. Mansone, a paz do Senhor, pastor. Estou na escuta do programa. Feliz Dia das Mães para a irmã Kátia. Obrigado, irmã Sônia. Feliz Dia das Mães para a senhora também, irmã Sônia. Que Deus abençoe grandemente a sua vida. Deixa eu ver aqui. A irmã Ana, esposa do presbítero irmão José Miguel. Um abraço, Alan. Deus abençoe a vida do Alan. Alan é nosso amigo, nosso ouvinte. Não perde uma programação, né, Alan? Deus te abençoe, tu é um homem de Deus, Alan. Tá bom? Obrigado por estar todo domingo ligadinho, Alan. Toda a programação vai pra ti aí, pro teu leve espiritual, tá bom, Alan? E a irmã Ana, ela respondeu certa, a primeira certa, a segunda certa e a terceira certa. Tá bom, irmã Ana? A Kênia, deixa eu ver aqui, a Keina, melhor, a Keina, paz do Senhor. É, a primeira tá certa, a segunda tá certa, a terceira tá certa. Tá bom, Keina? Deus abençoe, já tá aqui no caderno, tá bom? Já valendo aí esses presentes aí, maravilhoso, tá bom? Parabéns, parabéns, mãe! Parabéns, parabéns para o seu dia, mamãe! Ei, coisa linda!

maravilha, maravilha. Parabéns a todas as mães aí. Toda a programação aí voltada para o elevo espiritual das mães, né? Que Deus abençoe grandemente a todas as mães. É, nosso querido irmão Rodrigo. Rodrigo da Portaria 3. Ali de Nova Fazenda, auxiliar da obra do Senhor. Né? A resposta que ele mandou, a resposta das perguntas, já está correta, tá bom? Já nome, já coloquei aqui para nós fazer aí o último domingo do mês o sorteio. E o nosso querido irmão auxiliar, irmão Rodrigo, respondeu corretamente as perguntas. Tá certinho, tá bom? Maravilha, maravilha. Os irmãos estão pedindo aqui para falar de novo quais são os presentes, então lá vai. É, são 3 toalhas de rosto, tá bom? 3 toalhas de rosto. Um jogo de copo, muito bonito aí, do irmão Paulo César. As 3 toalhas foi do Bordados Rosália. O jogo de copo do irmão Paulo César, tá certo? As 2 canecas bonitas, personalizadas, com o logo do programa Que Solução, tá bom? É, isso aí é do programa Que Solução, que está doando. E o programa Que Solução também está doando um produto da Natura, tá bom? Um produto da Natura. Independente de quem for ganhar, ou feminino ou masculino, concernente vai ser, né, para eles aí, né? Ou se for uma mulher, vai ser produto para mulher, se for para homem, produto para homem, tá certo? Vai ser bênção de Deus. São os presentes, são 7 presentes que nós estaremos aqui sorteando no último domingo do mês de maio. Por que, pastor Ednael, esses presentes? Porque o programa dia 12, agora, vai estar completando 19 anos. E é terça-feira, estaremos completando 19 anos, levando, né, irmãos, a boa palavra de Deus no ar, andando e chorando, mas sem dúvida, trazendo almas para o reino do Senhor Jesus. Em tudo, o Senhor tem sido glorificado e exaltado. A Graça do Batista está ligadinha conosco, um abraço, Graça, que Deus abençoe grandemente a vossa vida, por vocês estar ligadinho conosco. Já, deixa eu ver quantos irmãos já responderam aqui. 7 irmãos já participaram aqui, tá? Já responderam as perguntas exatas, né? Exata. E com certeza, no decorrer da semana, vão estar procurando aí, né? E para domingo está aí respondendo para nós. Só vale se responder as 3 perguntas, tá? Só vale ganhar o presente se responder as 3 perguntas. E nós estamos aí aguardando você aí, né, responder, certo? Domingo que vem, se Deus quiser, também você vai estar aí respondendo, né, as perguntas que não são difíceis, são perguntas muito fácil, tá? Em que você participa, né, para ganhar esses presentes abençoados.

Maravilha, maravilha, maravilha, maravilha, maravilha. É isso aí, esses hinos maravilhosos que alegra nossa alma, nos deixa feliz na presença de Deus. Somos nós, irmão, cheio de erros e falhas, mas o Senhor, pela sua infinita bondade e misericórdia, Ele tem nos alcançado.

Somos felizes em Cristo Jesus. A irmã Sônia, ela quer que eu repita as perguntas, então vamos lá. A irmã Sônia quer que eu repita as perguntas. Vai lá, irmã Sônia, papel e caneta na mão, e eu vou repetir as perguntas. Primeira pergunta é: quem construiu a primeira cidade na Bíblia? Quem construiu a primeira cidade na Bíblia? Tá bom, irmã Sônia? Anota aí. Quem construiu a primeira cidade na Bíblia? Segunda pergunta: qual o nome do rio onde Ezequiel teve as visões de Deus? Qual o nome do rio aonde Ezequiel teve as visões de Deus? Tá bom? O nome do rio, tá? Que ele teve as visões de Deus. Terceira pergunta: qual a mulher que recebeu salário para criar o seu próprio filho? Qual a mulher que recebeu salário para criar o seu próprio filho? Pegou aí, irmã Sônia? Tá certo, querida? Se tiver que repetir, repite de novo. Não tem problema não, tá bom? Estamos aqui para isso aí. Tá certo? Meu amigo Afonso Zico, ligado conosco. Ô, meu irmão. Zico, meu amigão. Deus te abençoe. É, como dizer, tardinha, pastor Edinael, o programa é uma bênção em nossa vida. Parabéns, pastor. Obrigado, Zico. É uma tardinha fria, é, mas aí ouvindo o programa aquece pela chama do Espírito Santo. Obrigado, Zico. Um abraço, parabéns pelo Dia das Mães aí para sua esposa, tá bom? Parabéns aí para sua esposa, que é mãe. Que Deus abençoe e bom ter o Zico aí na escuta desta programação. Né? Que Deus abençoe grandemente a sua vida. A paz do Senhor, irmão Dinael, peço um louvor, eu cuido de ti para a irmã Kátia e Zenaide, do pastor Lauro, pelo Dia das Mães e para todas as mães. Obrigado, irmã Leni Petit de Souza. Que Deus abençoe a vida da irmã Leni Petit de Souza, do irmão Ciro. Eles também, um casal maravilhoso, né? Que não perde uma programação. Irmão Ciro, uma vez que eu fui na casa dele, contou um testemunho muito lindo, né? A respeito de um milagre que ele recebeu através do programa também. Através do programa. Obrigado, irmã Leni Petit de Souza, a irmão Ciro, que Deus abençoe a sua vida, sempre ligadinho conosco, que ela respondeu a pergunta certa. Deixa eu ver aqui, as perguntas, a primeira tá certa, a segunda tá certa e a terceira tá certa. Tá bom, irmã Leni? Já vou colocar o seu nome aqui, tá? Para estar participando do sorteio. Obrigado, irmã Leni Petit de Souza e também o irmão Ciro, que estão ligados e sintonizados conosco na tarde de hoje. Tenho certeza que na tarde de hoje Deus tem uma palavra para o teu coração aí. Prepara o teu coração, porque nessa tarde Deus tem uma mensagem para mim e para você.

Maravilha, maravilha, maravilha. Eu quero, antes de passar para a palavra, ligadinho conosco, o presidente irmão Laureci Pires, do Santo Tomás. Boa tarde, pastor Israel, na paz do Senhor Jesus Cristo. Sou grato a Deus por ter esse programa no ar todos os domingos, para nos trazer sempre alguma mensagem de Deus. Coisa linda, irmão Laureci. Que as bênçãos de Deus estejam sobre todas as mães e sobre os ouvintes e também sobre o nosso Brasil. Obrigado pro irmão Laureci Pires, que eu creio que daqui a pouco vai estar respondendo a minha pergunta. Eita maravilha de Deus. Deus abençoe. Parabéns, irmã Luciana, esposa do irmão Laureci, pelo Dia das Mães. Irmã Luciana é mãe, guerreira, batalhadeira, do lado do seu esposo, irmão Laureci. Mãe do nosso querido amigo irmão Elias, que também trabalha lá na área portuária. É uma bênção de Deus, que Deus abençoe pelas palavras aí para o irmão Laureci Pires. Bom demais ter vocês na audiência do programa. Pastor Ulisses está ligadinho conosco. Parabéns, irmã Marli, pelo Dia das Mães. Esposa do pastor Ulisses, ele botou aqui: existe uma mãe que encontra no quarto mais do que descanso. Entre paredes silenciosa, ela transforma aquele espaço no lugar onde o coração fala mais do que a boca e onde a alma aprende a respirar esperança em meio à saúde. Tá aí, para todas as mães, pastor Ulisses deixa esta mensagem. Obrigado, pastor Ulisses, que Deus abençoe o senhor, que Deus abençoe a Mamali pelo Dia das Mães. Maravilha, maravilha, maravilha. Hoje é dia. Aleluia, que o Senhor brada ao nosso coração. Ei, nesse exato momento, pare o que você está fazendo. Te aproxime do seu receptor, porque é momento de Deus falar conosco. Desligue o fogo do fogão. Preste atenção na mensagem que Deus tem para o meu, para o seu, para o nosso coração.

0: Maravilha, maravilha, maravilha. Nesse exato momento, Diácono Adilson Rosa pregando a poderosa palavra de Deus e orando pelos enfermos.
1: Aleluia, paz do Senhor, amados irmãos, ouvintes, que Deus venha abençoar. Obrigado, pastor Ednael, por esta oportunidade. Também já quero desejar um feliz Dia das Mães a todas as mães que estão nos ouvindo. A minha mãe que está lá em Curitiba, São José dos Pinhais. A minha esposa também, que é uma mãe, que Deus venha abençoar poderosamente a sua vida. E dizer que Deus é fiel em tudo, tem nos guardado e nos sustentado. Irmãos, abram comigo as suas Bíblias em Mateus capítulo 12, versículo 33. Mateus 12, versículo 33, que vai dizer assim: o textuário da palavra diz: árvore e seus frutos. Ou dizeis que a árvore é boa e o seu fruto bom, ou dizeis que a árvore é má e o seu fruto mau. Porque pelo fruto se conhece a árvore. Raça de víboras, como podeis vós dizer coisas boas sendo maus? Pois do que há em abundância no coração, disso fala a boca. O homem bom tira boas coisas do seu bom tesouro, e o homem mau do mau tesouro tira coisas más. Mas eu vos digo que toda palavra ociosa que o homem disserem, hão de dar conta no dia do juízo. Porque por tuas palavras serás justificado, e por tuas palavras serás condenado. Louvado seja o nome do Senhor. Sem perca de tempo, né, amados irmãos? Ali nós vemos que o contexto da palavra, o Senhor Jesus ali, ele tinha acabado de expulsar um demônio de um homem que era cego e mudo. E a multidão ficou admirada, mas os fariseus o acusaram, dizendo: esse expulsa demônios no nome de Beelzebu, príncipe dos demônios. Ou seja, chamaram o Espírito Santo de demônio, e isso é um pecado imperdoável, ao qual Jesus fala nos versos anteriores, né? Que aquele que pecar contra o Filho ainda pode ter perdão, mas aquele que pecar contra o Espírito Santo jamais terão perdão. Então Jesus ali, irmãos, vendo que os fariseus acusavam e falavam mal dele, ele entra com esta palavra, falando a respeito das árvores e dos seus frutos. No verso 33, ali Jesus, irmãos, ele fala uma lógica bem simples, onde ele fala sobre o fruto bom e o fruto mau. Se a árvore é boa, não tem como a árvore dar um fruto mau. Assim, na nossa vida, somos nós. Porque, irmãos, pelos nossos frutos que as pessoas vão nos conhecer. Ou seja, não tem como eu querer falar coisas boas e dentro de mim ter um espírito mau, uma pessoa má, uma pessoa de uma má índole. Porque uma hora ou outra isso vai aparecer à tona. Porque não tem como esconder, irmãos. Uma hora vai aparecer. A pessoa ou é boa ou ela é má. Você vê um exemplo agora, né, pastor, nesse Dia das Mães. Todo mundo quer tirar uma fotinho com a mãe. Todo mundo lembra da mãe. Mas só que é só nesse dia. Tiram ali uma fotinho ali, um selfie. Coloca lá no Facebook. Ah, eu amo a minha mãe. Mas só que fora desse dia, ninguém mais vai visitar a mãe. Ninguém mais vai mandar uma mensagem pra mãe. Um bom dia pra mãe. Como é que você tá, mãe? Só lembra da mãe no dia da mãe. Mas só que todos os dias, né, é o dia da mãe, todos os dias é o dia do pai, todo dia é o dia de você amar as pessoas, todos os dias é os dias de você pôr em prática aquilo que você tem aprendido da palavra de Deus na sua vida, porque todos os dias nós somos como um livro aberto, irmãos, aonde todos olham para nós e veem o que nós resplandecemos através de Deus, através da presença do Espírito Santo, através daquilo que o Senhor tem feito nas nossas vidas. Agora veja no versículo 34, o Senhor chamando os fariseus ali, raça de víboras. Por que, irmãos? Por que que Jesus chamava eles de víboras? Porque da boca deles só destilava veneno, calúnia, inveja, mentira, só coisas ruins. Por que, irmãos? Pessoas, irmãos, que não tinham paz no coração, que não tinham a presença do Espírito Santo, pessoas que muitas das vezes olham para ti, irmãos, e se incomodam com a a tua presença, não por você, mas pelo que você carrega, pelo aquilo que você tem dentro do seu coração, que é a presença de Deus. Porque a luz, irmãos, ela tem que resplandecer aonde? Nas trevas. E por isso que muitas das vezes há perseguição, há pessoas que tentam te incomodar, tentam, irmãos, até mesmo querer te abater, até mesmo querer te defamar, até mesmo querer escandalizar você. Porque, irmãos, o Senhor Jesus, irmãos, ele sempre nos dá a palavra, dizendo para nós, nos ensinando, nos explicando. Veja que nas bem-aventuranças, no final lá, ele vai dizer assim, ó: bem-aventurados sois vós quando vos perseguirem, vos injuriarem e disserem todo o mal contra vós por amor de mim. Exultai e alegrai-vos, porque grande é o vosso galardão. Tá entendendo? Então fica em paz, glorifica a Deus no dia de hoje, um dia especial, um dia de alegria, um dia de contentamento, um dia onde você tem que estar, como disse o pastor aqui, se possível, junto com a tua mãe, abraçando ela, falando palavras de Deus para ela, falando para ela o quanto ela é importante para você, o quanto ela já fez por você, o quanto ela padeceu, às vezes até, né, pastor, deixou de comer um pedaço de carne ali e colocou no teu prato para você comer, para que você tivesse ali alegria, contentamento, saúde, e ela dormisse em paz, glorificando o nome do Senhor. Aleluia. Porque veja que até o Senhor, quando ele estava naquela festa em Caná lá, que acabou o vinho, a mãe dele chegou para ele e falou: filho, acabou o vinho. Ele olhou e falou: mulher, que tenho eu contigo? Ainda não era chegada a minha hora. Mas ela, vindo aquilo, ela olhou para ele e falou assim, ó: fazei tudo quanto ele vos disser. Porque ela conhecia o filho que ela tinha. A mãe, muitas das vezes, só no olhar ela já te lê. Ela já sabe se o teu espírito está em paz, se você está atribulado, se você está contente, se você está triste. Assim, muitas das vezes, é Deus na nossa vida. Lembra que ele vai dizer assim, ó: pode uma mãe esquecer-se de um filho que amamenta? Ainda que essa venha a esquecer, eu, o Senhor, jamais me esquecerei de vós. Aleluia! Louvado seja o nome do Senhor. E o Senhor te diz para ti que está hoje aí com o teu coração meio apertado, porque um filho não foi te visitar, porque você não recebeu uma mensagem de amor, de carinho, de contentamento, de reconhecimento. O Senhor te fala hoje, mulher: eu não me esqueci de você, minha filha. Eu tenho te guardado e estou contigo todos os dias. Eu que te sustento com a destra da minha mão. Eu que te fortaleço, eu que te guardo. E o adversário não lhe toca, porque eu estou na sua frente. Sou o teu escudo e o teu broquel. Sou eu o teu Deus. Sou eu quem te guardo e te protejo nesse dia. Aleluia! Louvado seja Deus. Veja o amor de Deus. Eu estou dando lugar aqui para o Espírito Santo, irmãos, porque é Ele quem tem que aparecer, irmãos. Nós somos apenas aqui instrumentos do Senhor. Veja João Batista no seu auge ali, ele falou assim, ó: o importante é que eu diminua, mas que Ele cresça, porque para isso que eu vim, para fazer a vontade do Senhor, porque quem merece o todo crédito é Deus, irmão. Se você está hoje na presença de Deus, é porque Ele te escolheu primeiro, Ele que te tirou lá do lama sal, ele que trabalhou, usou pessoas, vidas, circunstâncias, momentos difíceis, atribulosos, momentos que você olhava, não via saída, nem para um lado nem para o outro, mas o Senhor estava ali presente, te guardando, porque Ele é fiel. Aleluia! Você vai ver ali, irmãos, Jesus falando com os fariseus, por quê, irmãos? Chamando eles de raça de víbora, porque o Senhor vai dizer para nós que a boca fala do que o coração está cheio. Se o teu coração é cheio de coisas de Deus, a tua boca vai falar só coisas maravilhosas. Por isso, quando alguém vir falar coisas negativas, coisas ruins, já vá repreendendo em espírito, porque isso não provém do Senhor. Vai se armando com as armaduras de Deus, que está lá em Efésios 6:10. Vai blindando a tua mente, o teu coração, para não deixar que esse veneno dos fariseus venha contaminar o teu coração, venha tirar a alegria da salvação e a felicidade de ter o Espírito de Deus na tua vida. O Senhor hoje está falando contigo mais de pertinho. Filha, filho, sou eu quem te guardo. Sou eu quem te livro de todo mal. Olha somente para mim e deixa eu trabalhar na sua vida. Deixa eu moldar a sua mente para tu ter a mente de Cristo. Para tu ser um vaso de honra nas minhas mãos, pronto para toda boa obra. Aleluia. No versículo 35 ali, irmãos, o Senhor vai falar do tesouro do coração, que o coração é como um baú. Todo mundo guarda coisas boas aí dentro. Todo mundo, você vai guardar aquilo que você vive. Porque não pode o homem bom tirar coisas más, ele vai tirar coisas boas do seu bom tesouro. Somente o homem mau que vai tirar coisas más do seu mau tesouro. Porque hoje em dia, irmãos, temos que andar revestidos de poder, graça, unção, presença de Deus. Porque o adversário sabe que o momento dele está chegando. Logo, logo soará a trombeta, Jesus buscará a sua igreja. E nós temos que estar, irmãos, apercebidos. Temos que estar, irmãos, na presença do Senhor. Temos que estar com a nossa mente e coração ligado em Cristo. Lembra que o Senhor disse que o inimigo se faz até de anjo de luz. Se possível, enganaria até os escolhidos. Por que se possível? Porque se a pessoa não estiver em espírito ligado com Deus,

0: inútil, sem propósito, improdutiva. Ou seja, fofoca, calúnia, mentira, xingamento, palavra que destrói. Jesus está dizendo que Deus não vai deixar passar. Toda palavra que nós pronunciarmos, nós vamos dar conta. Porque por suas palavras serás justificado e por suas palavras serás condenado. Suas palavras revelam realmente quem você é. No juízo, elas vão servir de prova contra ou a favor de você. Por isso que as tuas palavras têm poder, irmão e irmã. A tua palavra pode mudar uma situação. Lembra daquele homem, o centurião? Chegou para ele, nem chegou até Jesus, ele mandou falarem para Jesus dele. Falou assim: Senhor, eu não sou digno de que entreis na minha casa, mas se o Senhor disser apenas uma palavra, o meu servo sarará. Está entendendo? Basta apenas uma palavra e Deus pode mudar a situação, o quadro da tua vida nesse momento. Se você crê, se você tem fé, se você confia no Deus que você serve, Deus é fiel para honrar a tua fé, te pôr em liberdade e ainda hoje na igreja, tu ir lá e cantar o hino da vitória.
1: Aleluia!
0: Aleluia. Porque Deus é fiel, irmão, Deus é poderoso. Veja quantas coisas já passou, já aconteceu, quantos momentos difíceis você passou, mas o Senhor estava do teu lado, te guardando. Às vezes você estava na igreja ali precisando de uma palavra, e aquele que você menos esperava, Deus usava para te entregar uma resposta de Deus para você, e assim acontecia, porque a palavra de Deus vai dizer, lá, irmãos, no livro de Hebreus, que é impossível que Deus minta. Se Deus falou que vai acontecer, confia e espera, e deixa Deus fazer, porque fiel é aquele que te prometeu, e é impossível que Deus minta. Aleluia! E hoje, o Senhor está querendo de você apenas, sabe o quê? Gratidão, reconhecimento pelo que Ele já fez na tua vida. Hoje essa palavra é para trabalhar na tua mente, você colocar na balança e você pesar ali quantas coisas você tem feito de boa, quantas coisas você tem feito de má, se o teu coração tem se alegrado, se Deus tem se alegrado de você, das tuas obras, se as pessoas ao teu redor têm visto Cristo na tua vida, se a tua família tem visto Cristo na tua vida, se o teu patrão, se aonde você anda, se aonde você põe a planta dos teus pés, você tem sido testemunho vivo de Cristo, e as pessoas podem dizer, ali vai um santo homem, uma santa mulher de Deus, porque eu vejo o brilho da presença de Deus na vida dele, na vida dela, e isto não tem preço, irmãos, porque, irmãos, é Deus quem faz essas coisas, e há um momento em que Deus te diz que está chegando um momento de honra na tua vida. Deus vai te honrar, irmão, Deus vai te honrar, irmã. Lembra de Mardoqueu? Lembra quando ele estava lá, que a mãe estava com uma forca pronta lá fora para enforcar ele? Deus acordou, Deus não deixou o rei Assuero dormir, e ele foi ler o quê? O livro das crônicas, e lá está escrito que Mardoqueu fez o quê? Contou para o rei o que Bigtã e Teres queriam fazer contra o rei. Mas aí o que o rei perguntou? O que foi feito a este homem? Nada, senhor. E daí ele disse: chama quem está no pátio. Quando entrou Amã, o rei perguntou: Amã, o que se deve fazer ao homem cuja honra o rei se agrada? E Amã foi falando, pensando no seu coração: com certeza é para mim, então eu mereço, porque até a rainha vai me convidar para me jantar hoje lá com eles, então é para mim essa honra. Meu rei, pega ali a veste real do rei e veste esse homem, coloca a coroa do rei na cabeça dele, pega o cavalo que o rei costuma montar e chama o homem mais graduado aqui do reino, a qual trabalha para o rei, e puxa esse homem em cima dessa corda e começa a proclamar: eis aí o homem cuja honra o rei se agrada. Tá bom, Amã, faça tudo isso para o judeu Mardoqueu.
1: Aleluia.
0: O inimigo pode até fazer a panela, mas ele não faz a tampa, irmão. Deus pega o astuto na sua própria astutícia. fica em paz, porque fiel é Deus. Deus vai dizer para ti em Hebreus 10:30: minha

a vingança, eu darei a recompensa, diz o Senhor dos Exércitos. Aquilo que Deus tem para a tua vida é muito maior do que você almeja ou espera. Porque você vai ler lá em Coríntios 2:9, aquilo que o olho não viu, que o coração não ouviu e que não chegou até, aquilo que o olho não viu e que o ouvido não ouviu, que não chegou até o coração do homem, é o que Deus tem preparado para aqueles que o amam. Tem honra de Deus para a tua vida, irmão, para a tua vida, irmã. Confia e espera em Deus, que no momento certo Deus vai te honrar. Aquela forca que era para Mardoqueu, o próprio Amã foi enforcado nela. Aquilo que o inimigo tem preparado para ti, nessa tarde, debaixo desta palavra, Deus vai frustrar os planos do teu adversário e vai te levar por cima e vai honrar a tua cabeça, porque Deus conhece o teu coração. Ele sabe das obras boas que tu tem feito, Ele sabe da árvore frutífera que você é, e há um tempo determinado por Deus para a honra, para a tua vida, irmão e irmã que está ouvindo esta palavra. Deus vai te honrar. E assim termina esta palavra, em nome do Senhor Jesus. Oh, aleluia. Vamos estar orando agora, amados irmãos, pelos pedidos de oração, por pessoas que estão enfermas, por pessoas, irmãos, que estão acamadas, por pessoas, irmãos, que estão desenganadas dos médicos, pessoas que acham que amanhã já não vai acordar mais. Mas eu lhe digo hoje, com fé em Cristo, que a última palavra vem da boca de Deus, porque o Senhor falou assim, ó: aquele que crer em mim, ainda que estiver morto, viverá. Aleluia. Aleluia, vamos orar. Creia que Deus é fiel para honrar a minha e a tua fé. Deus amado e santo, eterno Pai de poder e bondade e santidade, louvado seja o teu nome, Senhor. Eis aí os teus filhos, Pai, agora nos seus lares, ouvindo esta palavra através, Pai, das ondas sonoras dessa rádio, Senhor. Pai, tu és fiel, Senhor, tu és um Deus de longe, um Deus de perto, tu és um Deus, Pai, que para ti não há distância, a tua mão não está encolhida, o teu ouvido não está gravado, e o Senhor é um Deus presente, porque ainda que nós sejamos infiéis, tu permaneces fiel. Vem abençoar, Pai, vem alcançar os teus filhos, as tuas filhas, estas mães, Senhor, que estão com o coração apertado, por hoje não estar abraçando os seus filhos, por distância, ou por estarem preso, ou até mesmo, Senhor, numa situação difícil. Mas o Senhor é quem conhece todas as coisas, e o Senhor é quem nos alegra, a tua presença é que nos alegra, Senhor. Venha, Pai, visitar os teus filhos, as tuas filhas. Venha pôr em liberdade, Pai, aqueles que estão cativos. Pai, aquele, Senhor, que nesta tarde, Pai, está desenganado. Tu és o médico dos médicos. Tu tens todo o poder, Senhor. Entra com providência, dá a vitória, Pai, cura, Senhor, porque a tua palavra diz que os sinais seguirão aqueles que creem, Senhor. Porão a mão sobre os enfermos e os curarão, porque tu és fiel, tu és maravilhoso, tu és o Deus do impossível. Senhor, também, Pai, este irmão, esta irmã, Senhor, que está pedindo, Pai, uma causa na justiça, Senhor, tu és o Deus, Pai, que tu pode pôr a mão lá, Senhor, e trazer, Pai, aquela causa lá do juiz, lá, Pai, na mão do juiz, e que venha, Pai, estar dando a vitória para teu filho, para tua filha, e venha contar na igreja o testemunho que Deus é fiel na vida deles. Esses teus filhos, Pai, que estão ouvindo esta palavra lá no mar, Senhor, pescando, Senhor, venha lá, Pai, acalmar as ondas, venha lá, Senhor, abençoar a sua pescaria, venha, Senhor, fazer deles homens também, não só pescadores de peixe, mas também de almas, vasos de honra nas tuas mãos. Venha guardar, proteger, fortalecer alguns que hoje até mesmo estão em alto mar, não pode estar abraçando a tua mãe, mas abraça eles, Pai, com teu Espírito Santo, guardando, livrando, abençoando, fortalecendo. E venha, Pai, pôr em nós um coração humilde, um coração amável, um coração cheio de bondade, que possamos ser essa árvore que tenha frutos bons, que todos que se achegarem a nós venham sentir a tua presença em nós, venham ver que verdadeiramente tu estás na nossa vida e que somos vasos de honra nas tuas mãos. E tudo, Pai, seja para a honra, glória e louvor do teu nome, em nome de Jesus. Amém e amém, Jesus.

meus amados irmãos, assim ouvimos uma palavra linda, maravilhosa, vindo da parte de Deus para o nosso coração, pelo diácono Adilson Rosa, onde Adilson Mello, é verdade, Adilson Mello, onde Deus falou conosco na tarde de hoje de uma maneira especial, né, falou com todos nós através da sua palavra. Quero aqui atender a irmã Elizabeth, a paz do Senhor, pastor, estava almoçando com os meus filhos e o meu esposo. Mas quero aqui desejar o Dia das Mães para todas as mães, para sua esposa irmã Kátia, e que Deus abençoe o seu programa. Obrigado, irmã Elizabeth. Parabéns também, irmã Elizabeth, pelo seu dia, Dia das Mães. Que Deus abençoe a senhora grandemente. Boa tarde, primo. Final de Dia das Mães para todas as mães. Feliz Dia das Mães para todas as mães, principalmente para a minha, que está no aniversário também, minha família toda reunida aqui na mãe, um abraço. Parabéns, manina, que Deus abençoe, parabéns pelo seu dia, Dia das Mães, e parabéns pelo seu aniversário, manina, que Deus lhe abençoe, que Deus dê muitos anos de vida para a irmã Nina, e que às vezes Deus seja repleta aí sobre a vida da irmã Nina. Parabéns pelo seu aniversário, e é uma pena, irmão, porque nós estamos chegando ao final de mais um programa Cristo é a Solução.

Maravilha, maravilha. Queremos, em primeiro lugar, meus amados irmãos, agradecer a Deus pela oportunidade de nós estarmos aqui realizando mais um programa Cristo é Solução, né? Que Deus abençoe grandemente, né, a cada um também dos ouvintes que deram o prazer de estar ouvindo o programa na tarde de hoje. A todas as mães, parabéns. Diácono Adilson Melo também, que nessa tarde veio ministrar a palavra de Deus. Que Deus abençoe sua vida, sua esposa, sua família, né? E domingo que vem nós estaremos aqui com mais um programa Cristo é a Solução, com a pergunta de novo, tá bom? E vamos aí, vamos responder a pergunta. Quem sabe você seja um dos sorteados e a bênção de Deus. Fique com Deus, porque nós estamos indo com Ele até domingo que vem, se Deus nos permitir.

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0: foi mesmo, seu danado?
1: Quinze horas e 18 minutos.
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0: Boa noite, gente!
1: Aquele abraço a todos vocês. Obrigado por fazerem parte desse sonho. Canta com a gente! Mais ou menos assim, ó.
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2: 15 horas e 38 minutos.
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0: gostou, bota a mão lá em cima e bate palma. E que é isso? Eu quero convidar para cantar comigo uma das melhores duplas sertanejas do Brasil. Uma salva de palmas, Alan e Alex. E aí, Alex?
1: Bom demais, e aí?
0: Beleza, meu irmão?
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1: Quem é que tá apaixonado? 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

0: 16h05.
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4: Dezesseis horas e 17 minutos.
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6: Fernando Sorocaba, diz aí como é que é.

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3: Misturadinho, moleque!

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2: Dezesseis horas e 44 minutos.
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0: Vamos lá, Daniel, em homenagem a essa galera bonita, vamos mostrar o som dessa viola caipira.
1: Vamos lá.
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2: 17 horas. E 6 minutos.
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0: Valeu, valeu!
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0: Obrigado.
1: 17h29.
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7: Medidas socioeducativas. 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São socioeducativas as seguintes medidas: a advertência, a obrigação de reparar o dano, a prestação de serviços à comunidade e a liberdade assistida. 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
5: 17:40.
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0: coisa linda, que honra, gente.
1: Obrigado. Muito obrigada, gente. Que Deus abençoe vocês. Valeu, Goiânia! Aplausos.

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0: 18:10.
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2: 18 horas. E 31 minutos.
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3: Joga a mãozinha lá em cima e passa energia pra gente, aê!
4: Brasília!
3: Então joga pra um lado e pro outro, assim vem.

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1: Esquece.
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para a Igreja em Santa Catarina, nos recorda que toda a comunidade cristã é responsável pelas vocações. Não é apenas tarefa dos padres ou animadores vocacionais, mas missão de cada batizado rezar e sustentar os chamados de Deus que continua a fazer. Jesus

0: nos disse: Pedi, pois, ao Senhor da messe que envie operários para a sua messe. Com este espírito, unidos como igreja, rezemos a dezena vocacional, também pela nossa paróquia, comunidades, famílias, pelos doentes e sofredores, pelos que pedem e precisam de nossas orações, pedindo que nunca falte servidores fiéis ao povo de Deus. Jesus, Mestre Divino, que chamaste os apóstolos a vos seguirem, continuai a passar pelos nossos caminhos, pelas nossas famílias, pelas nossas escolas, e continuai a repetir o convite a muitos dos nossos jovens. Dai coragem às pessoas convidadas, dai forças para que vos sejam fiéis, como apóstolos leigos, como diáconos, padres e bispos, como religiosos e religiosas, para o bem do povo de Deus e de toda a humanidade. Amém. Pai nosso, que estais no céu, santificado seja o vosso nome. Venha a nós o vosso reino. Seja feita a vossa vontade, assim na terra como no céu. O pão nosso de cada dia nos dai hoje. Perdoai as nossas ofensas, assim como nós perdoamos a quem nos tem ofendido. E não nos deixeis cair em tentação, mas livrai-nos do mal. Amém. Ave Maria, cheia de graça, o Senhor é convosco. Bendita sois vós entre as mulheres, e bendito é o fruto do vosso ventre, Jesus. Santa Maria, Mãe de Deus, rogai por nós, pecadores, agora e na hora de nossa morte. Amém. Ave Maria,
1: cheia de graça, o Senhor é convosco.
0: Bendita sois vós entre as mulheres, e bendito é o fruto do vosso ventre, Jesus. Santa Maria, Mãe de Deus, rogai por nós, pecadores, agora e na hora de nossa morte. Amém. Ave Maria,
1: cheia de graça, o Senhor é convosco. Bendita sois vós entre as mulheres,
0: e bendito é o fruto do vosso ventre, Jesus. Santa Maria, Mãe de Deus, rogai por nós, pecadores, agora e na hora de nossa morte. Amém. Ave Maria, Senhor é convosco. Bendita sois vós entre as mulheres, e bendito é o fruto do vosso ventre, Jesus. Santa Maria, Mãe de Deus, rogai por nós, pecadores, agora e na hora de nossa morte. Amém. Ave Maria,
1: cheia de graça, o Senhor é convosco.
0: Bendita sois vós entre as mulheres, e bendito é o fruto do vosso ventre, Jesus. Santa Maria, Mãe de Deus, rogai por nós, pecadores, agora e na hora de nossa morte. Amém. Ave Maria,
1: cheia de graça,
0: o Senhor é convosco. Bendita sois vós entre as mulheres, e bendito é o fruto do vosso ventre, Jesus. Santa Maria, Mãe de Deus, rogai por nós, pecadores,
1: agora e na hora de nossa morte. Amém.
0: Ave Maria,
1: cheia de graça, o Senhor é convosco. Bendita sois vós
0: entre as mulheres, e bendito é o fruto do vosso ventre, Jesus. Santa Maria, Mãe de Deus, rogai por nós, pecadores, agora e na hora de nossa morte. Amém. Ave Maria,
1: cheia de graça, o Senhor é convosco. Bendita sois vós entre as mulheres, e bendito é o fruto do vosso ventre, Jesus.
0: Santa Maria, Mãe de Deus, rogai por nós, pecadores, agora e na hora de nossa morte. Amém. Ave Maria,
1: cheia.
0: Ave Maria,
1: cheia de graça, o Senhor é convosco. Bendita sois vós entre as mulheres, e bendito é o fruto do vosso ventre, Jesus. Santa Maria, Mãe de Deus, rogai por nós, pecadores, agora e na hora de nossa morte. Amém.
0: Enviai, Senhor, operários, a vossa messe. Pois a messe é grande e poucos são os operários. Santa Teresinha do Menino Jesus, rogai por nós.

Jesus não nos deixa órfãos, mas nos garante sua presença por meio do Espírito Santo. Sou nosso defensor e revelador da verdade do Pai. O Espírito nos ensina a viver com mansidão, recordando-nos o que Jesus ensinou. Somos convocados para dar a razão de nossa esperança a todos, mediante a prática do bem. Celebremos em comunhão com todas as mães, alegres e agradecidos por este seu dia. De pé, vamos dar início à Santa Missa cantando.

0: Seja louvado nosso Senhor Jesus Cristo.
1: Para sempre seja louvado.
0: O anjo do Senhor anunciou a Maria. E ela concebeu do Espírito Santo. Eis aqui a serva do Senhor.
1: Faça-se em mim segundo a vossa vontade.
0: E o Verbo de Deus se fez carne.
1: E habitou entre nós.
0: Ave Maria.
1: Cheia de graça, o Senhor é convosco. Bendita sois vós entre as mulheres. E bendito é o fruto do vosso ventre, Jesus. Santa Maria, Mãe de Deus, rogai por nós, pecadores, agora e na hora de nossa morte. Amém.
0: Uma boa noite a todos.
1: Boa noite.
0: Bom vê-los, tê-los, a nossa acolhida, a todas as nossas mães e a família que vem rezar neste dia. Hoje nós queremos nos unir à família da dona Getúlia Justino Costa, celebrando o sétimo dia. Também quero lembrar aqui, sétimo dia, da dona Inácia, lá da Penha, que se tivesse viva hoje faria 101 anos, faleceu na semana passada. Ainda está conosco toda a família da dona Betilde, um ano do falecimento, a dona Betilde e o senhor Darcy, e também a família de Marinete Souza Rosa, 6 anos de falecimento. Com muita alegria e muita fé no coração, vamos iniciar esse nosso encontro com Deus, nesse encontro de irmãos.

0: Que a graça e a paz de Deus, o Pai, que nos deu a alegria de começar esse dia, e a alegria muito maior de terminar esse dia na sua casa, na sua presença. Que o amor de Jesus, que nos prepara para a sua subida ao céu, e que a força do Espírito Santo que será derramada em nossos corações, a intercessão de Nossa Senhora, de São José, estejam sempre convosco.
1: Bendito seja Deus que nos reuniu no amor de Cristo.
0: Se muitos e grandes são os nossos pecados, muito maior é a misericórdia de Deus, é o amor de Deus. Assim como uma mãe, Deus só sabe amar e perdoar. E o julgamento de Deus, a correção de Deus, não é para perder, mas para recuperar. Arrependidos, imploremos o perdão de Deus e a conversão do nosso coração, cantando.

Deus Todo-Poderoso, Pai rico em amor e misericórdia, tenha piedade e compaixão de nós, pois pecamos por pensamentos e palavras, atos e omissões. Perdoai-nos, nós vos pedimos, por Jesus Cristo, na unidade do Espírito Santo. Amém. Senhor,

0: Senhor, tem de piedade de nós.
1: Senhor, tem de piedade de nós.
0: Por todas as nossas mães vivas ou falecidas, nós temos muito que agradecer a Deus, pois só estamos aqui por causa delas. Por esse dia, por essa Eucaristia, por tudo

cada uma coloque agora para Deus, no silêncio do seu coração, a sua intenção, por quem eu quero rezar esta missa. Sétimo dia de Getúlia Justino Costa. Também sétimo dia da dona Inácia da Penha. Ainda por Getúlia Justino Costa, ainda por Marinete Souza Rosa, 6 anos de falecimento. E a dona Betilde do seu Darcy, 1 ano de falecimento. Por todas as nossas mães vivas e falecidas, oremos. Deus Todo-Poderoso, dai-nos viver com ardor esses dias de júbilo em honra do Senhor ressuscitado, para que sempre manifestemos com nossas obras o mistério que celebramos. Concedei aos nossos falecidos, de maneira particular às nossas mães, o descanso eterno, o convívio dos santos no céu. Dai saúde aos nossos doentes, àqueles que pedem e precisam das nossas orações, de maneira particular às nossas mães. Por nosso Senhor Jesus Cristo, vosso Filho que é Deus, e convosco vive e reina na unidade do Espírito Santo, por todos os séculos dos séculos. Amém. Sentados, atentos, vamos ouvir a palavra de Deus.

0: Naqueles dias, Felipe desceu a uma cidade de Samaria e anunciou o Cristo. As multidões seguiam com atenção as coisas que Felipe dizia, e todas unânimes o escutavam, pois viam os milagres que ele fazia. De muitos possessos saíam os espíritos maus, dando grandes gritos. Numerosos paralíticos e aleijados também foram curados. Era grande alegria naquela cidade. Os apóstolos que estavam em Jerusalém souberam que a Samaria acolheram a palavra de Deus e enviaram lá Pedro e João. Chegando ali, oraram pelos habitantes da Samaria para que recebesse o Espírito Santo, porque o Espírito ainda não viera sobre nenhum deles. Apenas tinham recebido o batismo em nome do Senhor Jesus. Pedro e João e puseram-lhe as mãos, e eles receberam o Espírito Santo. Palavra do Senhor.
1: Graças a Deus.

0: Aclamai ao Senhor Deus, ó terra inteira. Cantai salmos a seu nome glorioso. Dai a Deus a mais sublime louvação. Dizei a Deus, como são grandes vossas obras.
1: Ah.

0: Toda a terra vos adore com respeito e proclame o louvor de vosso nome. Vinde ver todas as obras do Senhor, seus prodígios estupendos entre os homens.
1: Oh,

mar, ele mudou em terra firme, e passaram pelo rio a pé enxuto. Exultemos de alegria no Senhor. Ele domina para sempre com poder. Ah.

0: Todos vós que a Deus temeis, vinde escutar. Vou contar-vos todo o bem que ele me fez. Bendito seja o Senhor Deus que me escutou. Não rejeitou minha oração e meu clamor, nem afastou longe de mim o seu amor.
1: Ah, claro.

0: Leitura da primeira carta de São Paulo. Caríssimos, santificai em vossos corações o Senhor Jesus e estais sempre prontos a dar razão da vossa esperança a todos aqueles que vos pedir. Fazei-o, porém, com mansidão e respeito e com boa consciência. Então, se em alguma coisa fordes defamados, ficarão com vergonha e aqueles que ultrajam o vosso bom procedimento em Cristo. Pois será melhor sofrer praticando o bem se esta for a vontade de Deus, do que praticando o mal. Com efeito, também Cristo morreu uma vez por todas por causa dos pecados, o justo pelos injustos, a fim de nos conduzir a Deus. Sofreu a morte na sua existência humana, mas recebeu nova vida pelo Espírito, palavra do Senhor.
1: Graças a Deus. De pé, vamos aclamar o Santo Evangelho que será proclamado.

Naquele tempo disse Jesus a seus discípulos: se me amais, guardareis os meus mandamentos, e eu rogarei ao Pai, e Ele vos dará um outro defensor, para que permaneça sempre convosco, o Espírito da verdade, que o mundo não é capaz de receber, porque não o vê, nem o conhece. Vós o conheceis, porque Ele permanece junto de vós, e está dentro de vós. Não vos deixareis órfãos, eu virei a vós, pouco tempo ainda e o mundo não mais me verá, mas vós me vereis, porque eu vivo e vós vivereis. Naquele dia sabereis que eu estou no meu Pai e vós em mim e eu em vós. Quem acolher os meus mandamentos e os observa, esse me ama. Ora, quem me ama será amado por meu Pai, e eu vos amarei e me manifestarei a Ele. Palavra.

0: Podemos sentar para partilhar a palavra de Deus. Queridos irmãos, irmãs, queridos filhos, netos, bisnetos da dona Getúlia, demais familiares e amigos. A liturgia de hoje, ela nos ensina algo muito importante. Jesus prepara os seus discípulos para a sua partida. Jesus vai subir para junto de Deus. Mas ele está falando ainda dentro do contexto da ceia, da quinta-feira santa. Jesus até então preparava os discípulos para, de fato, continuar a sua missão. Agora Jesus os prepara para a sua partida. E aí então, Jesus diz: se me amais, guardareis os meus mandamentos. Se me amais, guardareis os meus mandamentos. Aqueles 10 mandamentos, onde os 3 primeiros falam do nosso relacionamento com Deus. Amar a Deus, não tomar o nome de Deus e guardar o dia de Deus. Os 3 primeiros mandamentos. Os outros 7 mandamentos falam das nossas relações interpessoais. Como é que nós devemos conviver, ser com cada pessoa? Aí esses 10 mandamentos, ao longo do tempo do povo de Israel, eles foram transformados em 613 mandamentos. De 10 para 613 é muita coisa. O judaísmo passou de uma religião do podia e do não podia, do era permitido, do não era permitido, passou a ser uma religião ritualista, apenas para cumprir normas, leis e regras. Então, desses 613 mandamentos, 365 eram negativos. Não era permitido fazer. 365 mandamentos lembra os 365 dias do ano. E os 248, os outros, são chamados também de mandamentos positivos, era permitido fazer. Até lembra que naquele tempo acreditava-se até então que uma pessoa tinha apenas somente 248 ossos, ou seja, para cada dia da semana havia um mandamento a ser cumprido por todas as pessoas. Os 10 que foram transformados em 613, Jesus resume no amor a Deus e ao próximo como a si mesmo. Se me amais, guardareis o meu mandamento. Aqui é muito importante a gente lembrar para quem que Jesus está falando. Para os seus apóstolos. Hoje para quem? Para cada um de nós. Jesus fala para quem ele ama. Para quem ele ama, ele fala, né? Mas fala não para entrar no ouvido e sair no outro. Ele fala não para os apóstolos e nós fingir que estamos ouvindo-os, né? Porque guardar aqui não é colocar numa caixa de presente, não é colocar dentro de um armário, numa gaveta. Guardar significa ouvir e praticar, vivenciar o mandamento do amor a Deus e ao próximo como a si mesmo. Quanto mais eu amo a Deus, quanto mais eu amo as pessoas que Deus me confiou, quanto mais eu me amo enquanto pessoa e me aceito como eu sou, muito mais eu estou amando Jesus e Jesus a mim. Agora é bom a gente lembrar, direcionando o começo desse evangelho: se guardais os meus mandamentos, quem é a pessoa que mais fala para nós, que mais ensina, que mais orienta? É a mãe, né? O pai até fala, a gente tem até um medo do pai, mas olha que a mãe fala, né? E às vezes tem mãe que até diz: oh, parece que está surdo, tu não escuta, estou falando contigo, olha para mim. E aí tem filho que diz, para retrucar a mãe: de novo, mãe, a senhora já falou, mulher, chega, já escutei, já estou sabendo, tá bom, é assim. Mas não faz nada daquilo que a mãe manda. Jesus prepara os seus discípulos para a sua subida. A mãe prepara os filhos com uma boa educação para viver no mundo sem se deixar contaminar com as coisas do mundo. Por isso que é muito importante dar ouvido às nossas mães, também à palavra de Jesus. Qual foi o grande pecado do povo de Israel? Não querer ouvir a voz de Deus. Eles cantaram: escuta Israel, Javé teu Deus quer falar. E aí Israel disse: fala Senhor Javé, Israel vai te escutar. Pois é, se a gente der ouvido às palavras de Deus, ensinadas por Jesus, se a gente der ouvidos às palavras da nossa mãe, dos nossos professores, dos nossos catequistas, das pessoas que nos amam, quanto mal, quanto sofrimento, quantas lágrimas a gente teria evitado, né? Porque de vez em quando tem alguém que diz: ai, se eu tivesse escutado a minha mãe, ai, se eu tivesse escutado meu pai, ah, se eu tivesse te escutado mulher, ah, se eu tivesse te escutado marido, eu não estaria passando o que estou passando, sofrendo o que estou sofrendo, chorando o que estou chorando. Por isso que é importante dar ouvidos. Deus nos deu dois ouvidos e uma boca. No casamento, em casa, na família, na comunidade, na igreja, lá na escola, onde nós estamos, nós temos que ouvir mais as pessoas que nos amam, que falam, e falar menos, reclamar menos, acertaríamos mais, viveríamos mais em paz, e teríamos mais felicidade. É isso que Jesus quer para os discípulos. A primeira leitura que nós ouvimos, tirada dos Atos dos Apóstolos: depois que Filipe foi a Jerusalém anunciar a palavra, Jesus já tinha ressuscitado, Jesus já tinha subido para o céu, Filipe foi a Jerusalém anunciar a palavra, e as pessoas não escutaram, não deram ouvidos a Filipe, pelo contrário, começaram a rir, começaram a perseguir, e Filipe foi embora dali de Jerusalém. E aí então Filipe foi para Samaria. Lembram dos samaritanos? Lembram da mulher samaritana conversando com Jesus? Que não era permitido, porque samaritano não tinha alma, não tinha coração, era até apelidado de cachorrinhos, porque eram pagãos. Filipe foi anunciar lá, na Samaria, lá em Jerusalém, que era para escutar, não escutaram. Lá na Samaria, que não era para escutar, porque eram pagãos, escutaram. E o que que aconteceu com Jerusalém? Por não escutar a voz de Deus, foi destruída. E o que que aconteceu com a Samaria? Cresceu um monte de cristãos, porque deram ouvidos, escutaram a voz de Filipe, anunciando a boa nova do reino, anunciando Jesus. É verdade, volto a dizer, quando a gente não escuta as pessoas certas, a gente acaba se destruindo, ou destruindo a vida de muita gente que está em nosso torno, em torno, como Jerusalém foi destruída. É preciso, mais uma vez, lembrar que precisamos escutar, né, as palavras, a voz das pessoas que querem o nosso bem. Se falam, é porque nos amam. Só que é bom a gente lembrar que a verdade não é para todos os ouvidos. Nem sempre as pessoas querem ouvir a verdade, porque nem sempre as pessoas querem mudar de vida, querem melhorar. E depois a consequência vem. A segunda leitura que nós ouvimos, tirada da carta de São Pedro, duas coisas, dentre tantas que nós podíamos parar para conversar. Pedro diz: é melhor sofrer praticando o bem, porque esta é a vontade de Deus, do que praticando o mal. É melhor sofrer praticando o bem do que praticando o mal. Claro que quem é bom, quem faz o bem, é perseguido muitas vezes, né? Sofre muitas vezes. Mas mesmo correndo esse risco, sejamos bons, façamos o bem, vamos ajudar a quem precisa na divulgação do Evangelho. Hoje nós celebramos o 7º dia da Dona Getúlia. Está aí a família? Deixa eu ver. Levante a mão. Ah, oh, vieram tudo. Que bonito. Hein? Eu disse naquele dia, essa mulher teve um coração muito forte. Por quê? A Dona Getúlia teve um coração forte. Né? Olha, coração de mãe. Meu Deus do céu. A Dona Getúlia primeiro perdeu 2 filhos pequenininhos. Depois perdeu 2 netos crianças. De acidente, vocês lembram que não é do meu tempo, mas de vez em quando a gente reza pela Tuane e pelo irmãozinho dela, né? Depois perdeu 2 filhos de acidente em menos de 3 meses, adultos. Coração de mãe aguenta, né, gente? Eu não sei como é que coração de mãe aguenta tanta coisa, né? Coração de mãe é tão forte. Olha, ela passou um pedaço, ela carregou uma cruz, mas foi fiel e fiel até o fim à missão que Deus lhe confiou. Ela falou tudo para vocês, como Jesus aos apóstolos, como nossas mães a nós. Agora, meus queridos irmãos, vocês não têm mais ela fisicamente, mas ela, como Jesus, preparou vocês, como a nossa mãe nos preparou para viver sem elas, mas com elas. Sem elas fisicamente, porque um dia nossas mães partirão, como tantas já partiram, como tantos filhos de nossas mães já partiram. E nós precisamos colocar em prática, vivenciar aquilo que nossas mães nos ensinaram, nos ensinam e ainda nos irão ensinar sempre. Tenham sempre a mãe de vocês no coração, nas lembranças, na alma. No dia das mães, celebrar o 7º dia da mãe, não é fácil. Primeiro dia das mães, ser mãe, não é fácil. Mas o segundo também não é, o terceiro e assim por diante. Olha, hoje celebramos também 1 ano da Dona Betilde. Não é fácil. Chamar a mãe e ela não responder, procurar a mãe, não encontrar, mas sabendo que ela está no coração, na alma, nas nossas lembranças. Por isso ainda, quem tem mãe, ouça, ouça a sua mãe. Não diga de novo, mãe, chega, mãe, não diz isso. Ouça, porque quem ouve a sua mãe, como assim, quem ouve a Jesus, a sua palavra, os seus ensinamentos, quem faz como a mãe ensina, como Jesus quer, esse só vive aquilo que é bom e que faz o bem. Encontra em Deus a força que precisa para vencer as dificuldades desse mundo, dessa vida. Quem não ouve a Deus, quem não ouve a sua mãe, sofre e faz sofrer sempre. Por isso, um santo e abençoado dia das mães. Hoje eu li uma frase muito interessante que falava assim da mãe, lá, né? Mãe, mulher que me viu nascer, mãe que eu vi morrer. É uma frase realmente de uma importância tão grande. E eu digo, tem filho que não dá valor para sua mãe, não dá valor para o seu pai, não dá valor para a sua família. Olha, quando a gente vai visitar de vez em quando aí em algumas casas, quanto o pai, quanto a mãe reclamam dos filhos. Meus filhos não vêm aqui, padre. Meus netos não vêm aqui. E certo, vão vir no dia que nós morrer para pegar a casa, pegar o nosso lote. Que triste, né? Deve ser muito triste uma mãe, um pai chegar a essa conclusão. Só uma filha cuida de 3, 4. Só uma. Por quê? Depois vão para lá chorar. Mas eu quero estar aqui ainda nesse dia. Ah, eu quero estar. Eu quero ver uns 2, 3 lá chorando. Quer dizer, como é que não veio visitar a mãe, não veio visitar o pai? Quanto tempo a mãe aí, o pai aí? Agora veio na morte para chorar. Meus queridos irmãos, não é essa atitude que Deus quer de nós. Qual é o quarto mandamento? Sabe, Rafael? Sabe, Antônio, o quarto mandamento? Sabe, sim. Honrar pai e mãe. Honrar é cuidar. Honrar é visitar. Honrar é prover o que é necessário. Honrar é estar ali nos momentos bons e que não são tão bons, ao lado do pai e da mãe. Enquanto estão vivos. Enquanto podem ver e escutar. Por isso, meus queridos irmãos e irmãs, tudo que nós pudermos fazer pelo nosso pai, pela nossa mãe, pela nossa família, pelas pessoas que Deus nos confiou, façamos. Assim como os filhos da dona Betilde fizeram, assim como os filhos da dona Marinette fizeram, assim como os filhos da dona Getúlia fizeram, e muitos fizeram tão bonitos. Porque para cuidar, às vezes, para visitar, às vezes, para prover o que é necessário, às vezes, não aparece mesmo, não aparece. Mas na hora de brigar pela casa, pelo lote, pelo dinheiro, por um palmo de terra, aparece. Que triste. Não foi assim que a mãe educou, o pai educou. A mãe, o pai deixaram de comer para dar para os filhos, deixaram de vestir para dar para os filhos, deixaram de ir para que os filhos fossem. Saber escutar e colocar em prática. Sejamos bons filhos, boas filhas, sempre, sempre, sempre. Nossos pais merecem todo o nosso amor, todo o nosso carinho, toda a nossa atenção, todo o nosso respeito, porque mãe, já que hoje é o dia, mãe é uma só que a gente tem na vida. E depois que a mãe se vai, é que a gente aprende, porque mãe ensina tudo. Jesus ensinou os seus apóstolos a viver sem eles, mas Jesus prometeu que viria o defensor, o Espírito Santo, eles estão aguardando. Nossa mãe nos ensinou tanta coisa boa, tanta coisa bonita. Nossa mãe, nosso pai falaram tanto, mas tanto, mas tanto, mas acabaram se esquecendo de uma coisa: aqueles que nos precederam na fé acabaram se esquecendo de nos ensinar como a gente deve viver quando eles não mais estão aqui. Viver a saudade, viver as lembranças que eles deixaram. Por isso, vivamos cada dia da nossa vida com o nosso pai e a nossa mãe como se fosse o último dia. Vamos valorizar, vamos respeitar, vamos prover. Os filhos da dona Getúlia estão tudo lá. Fizeram tudo o que tinha que fazer? Sim? Consciência tranquila? Com toda certeza. Que bom. Parabéns. Que nos momentos bons vocês estavam lá naquela casa, que tinha até uma foto do padre, da Albertina, a bem-aventurada. E nos momentos que não foram tão bons, vocês também estavam lá com ela, ajudando ela a segurar as pontas, carregar a cruz, quando o peso foi tão grande e o tamanho daquela cruz foi maior ainda. Que Deus dê a força a vocês, que Deus dê fé a vocês, para nunca jamais se esquecer da mãe, e nem daquilo que ela ensinou a vocês, e às nossas mães, a cada um de nós. Seja louvado nosso Senhor Jesus Cristo. Assim seja. Creio em Deus Pai
1: Todo-Poderoso, Criador do céu e da terra, e em Jesus Cristo, seu único Filho, nosso Senhor, que foi concebido pelo poder do Espírito Santo, nasceu da Virgem Maria, padeceu sob Pôncio Pilatos, foi crucificado, morto e sepultado, desceu à mansão dos mortos, ressuscitou ao terceiro dia, subiu aos céus, está sentado à direita de Deus Pai Todo-Poderoso, de onde há de vir e julgar os vivos e os mortos. Creio no Espírito Santo, na Santa Igreja Católica, na comunhão dos santos, na remissão dos pecados, na ressurreição da carne, na vida eterna. Amém.
0: Irmãos e irmãs, Cristo habita em nós, com seu Espírito que guia e anima a Igreja e a cada um de nós. Dirijamos ao Senhor nossas preces, e a cada pedido nós vamos responder: guardai-nos, Senhor, em vosso amor.
1: Guardai-nos, Senhor, em vosso amor. Senhor, vós que fostes anunciado pelos apóstolos, propiciai à igreja o espírito de mansidão, sem perder a profecia, e a força para ser testemunha consistente da vontade divina em sua missão, nós vos pedimos.
0: Guardai-nos, Senhor, em vosso amor.
1: Vós que prometestes vossa presença mediante o Espírito Santo, fazei que as comunidades cristãs se deixem animar e conduzir por ele, hoje e sempre, nós vos pedimos.
0: Guardai-nos, Senhor, em vosso amor.
1: Vós, que sois a razão de nossa esperança, concedei aos jovens e às crianças da catequese encontrar no Evangelho o alicerce para se firmarem na verdade e no bem, nós vos pedimos.
0: Guardai-nos, Senhor, em vosso amor.
1: Vós, que nos amais sem medida, abençoai as mães de nossa comunidade e dai-lhes alegria e coragem na sua bela missão de gerar e defender a vida, nós vos pedimos.
0: Guardai-nos, Senhor, em vosso amor.
1: Pelas mães que enfrentam dificuldades, para que encontrem em Deus conforto e esperança e coragem em cada novo dia, nós vos pedimos.
0: Guardai-nos, Senhor.
1: Senhor, abençoe todas as mães, dando-lhes saúde, força e sabedoria para conduzirem suas famílias com amor, nós vos pedimos.
0: Guardai-nos, Senhor. Pelas missionárias do dízimo, pelas muitas famílias que colaboram com o seu dízimo, rezemos.
1: Guardai-nos, Senhor, em vosso amor.
0: Vós que sois a ressurreição e a vida, concedei a Dona Getúlia Justino Costa, a Marinete, a Dona Betilde e o seu Darcy, todas as mães, pais, todos os filhos de nossas mães falecidos, o descanso eterno, o convívio dos santos, e do céu vem a força para continuar sem aqueles que amamos fisicamente, mas com eles para sempre no nosso coração, em nossa alma, em nossas lembranças, nós vos pedimos.
1: Guardai-nos, Senhor, em vosso amor.
0: Tudo isso vos pedimos, Pai de bondade, por Jesus Cristo, na unidade do Espírito Santo.
1: Amém.
0: Vamos fazer a oração da família dizimista, agradecer a Deus tudo o que Deus tem feito e dado a cada um de nós. Claro que a vida tem dado cada lambada, meu Deus, cada rasteira, oh Jesus, cada tombo, mas Deus tem nos ajudado a nos levantar e a cuidar das nossas feridas e até motivos para agradecer. Por isso, agradecidos também por nossas mães que geraram nossas vidas, rezemos a oração. Diante do vosso altar, Senhor, apresentamos nossa oferenda, é nosso gesto de gratidão por todas as graças e bênçãos recebidas, pois se temos é porque nos destes. Aceitai, Senhor, a nossa oferenda, como aceitastes a oferta de Abel, o sacrifício de Abraão e os dons de Melquisedeque. Dignai-vos, Senhor, nosso Pai, acolher nossa oferenda e fazei de nós, por Cristo, com Cristo e em Cristo, hóstias vivas para vós. Amém. Quem trouxe o seu dízimo, quem quiser fazer a sua oferta, venha diante do altar. Vamos oferecer também a Deus as nossas mães, cantando.

0: Demos graças ao Senhor, o nosso Deus.
1: É nosso dever e nossa salvação.
0: Na verdade, é digno e justo, é nosso dever e salvação proclamar a vossa glória, ó Pai, em todo o tempo, mas com maior júbilo louvar-vos neste tempo, porque Cristo, nossa Páscoa, foi imolado. Pois destruído o que era velho, toda a criação decaída é renovada e em Cristo nos foi recuperada a integridade da vida. Por isso, transbordando de alegria pascal, exulta a criação por toda a terra. Também as virtudes celestes, as potestades angélicas, proclamam o hino da vossa glória, cantando a uma só voz. Música.

0: Na verdade, vós sois santo, ó Deus do universo, e tu que criaste, proclama o vosso louvor, porque por Jesus Cristo, vosso Filho e Senhor nosso, e pela força do Espírito Santo, dais vida e santidade a todas as coisas, e não cessai de reunir para vós o povo que vos ofereço da parte, do nascer ao pôr do sol um sacrifício perfeito. Por isso, ó Pai, nós vos suplicamos, santificai pelo Espírito Santo as oferendas que vos apresentamos para serem consagradas, a fim de que elas se tornem o corpo e o sangue do vosso Filho nosso Senhor Jesus Cristo, que nos mandou celebrar estes mistérios.
1: Enviai o vosso Espírito Santo.
0: Estando para ser entregue, abraçando livremente a paixão, Jesus tomou em suas santas e veneráveis mãos o pão, elevou aos céus, pronunciou a bênção de ação de graças, partiu o pão, deu a seus discípulos e a nós, dizendo: tomai todos e comei, isto é o meu corpo que será entregue por vós. Do mesmo modo, ao fim da ceia, ele tomou o santíssimo cálice com vinho, elevou aos céus, pronunciou a bênção de ação de graças e passou entre seus discípulos, dizendo: tomai todos e bebei, este é o cálice do meu sangue, o sangue da nova e eterna aliança, que será derramado por vós e por todos para a remissão dos pecados. Fazei isto em memória de mim.

0: Celebrando agora, ó Pai, o memorial da paixão redentora do vosso Filho, da sua gloriosa ressurreição e ascensão ao céu, e enquanto esperamos a sua nova vinda, nós vos oferecemos em ação de graças este sacrifício vivo e santo.
1: Aceitai, ó Senhor, a nossa oferta.
0: Olhai com bondade a oblação da vossa igreja e reconhecei nela o sacrifício que nos reconciliou convosco, e concedei que, alimentando-nos com o corpo e o sangue do vosso Filho, repletos do Espírito Santo, nos tornemos em Cristo um só corpo e um só Espírito.
1: O Espírito nos una num só corpo.
0: Que o mesmo Espírito faça de nós uma eterna oferenda para alcançarmos a herança com vossos santos eleitos, a Santíssima Virgem Maria, Mãe de Deus, São José, seu esposo, os mártires, os anjos, arcanjos, querubins e serafins, com os apóstolos e com todos os santos que não cessam de interceder por nós na vossa presença.
1: Fazei de nós uma perfeita oferenda.
0: Nós vos suplicamos, Senhor, que esse sacrifício da nossa reconciliação estenda a paz e a salvação ao mundo inteiro. Confirmai na fé e na caridade a vossa igreja que caminha neste mundo com o vosso servo Papa Leão, o nosso bispo Adilson Pedro Buzin, com as nossas famílias, com as nossas mães, crianças, jovens e adultos, e todo o povo por vós redimido. Atendei propício às preces dessa família que reunistes em vossa casa, na vossa presença. Reconduzi a vós, Pai de misericórdia, todos os vossos filhos e filhas dispersos pelo mundo inteiro.
1: Lembrai-vos, ó Pai, da vossa igreja.
0: Acolhei com bondade no vosso reino os nossos irmãos e irmãs que partiram desta vida. A dona Getúlia Justino Costa, a dona Inácia, a Marinete de Souza Rosa, a dona Betilde do seu Darcy, nossas mães falecidas, os filhos de nossas mães que faleceram e aqueles e aquelas que agora lembramos no silêncio do nosso coração. Unidos a eles, esperamos também nós saciarmos eternamente da vossa glória, por Cristo Senhor nosso. Por Ele, dais ao mundo todo o bem, toda a graça.

0: Rezemos com fé e confiança, como Jesus nos ensinou, e procuremos também viver como o próprio Jesus viveu. Pai nosso, que
1: estás nos céus, santificado seja o vosso nome. Venha a nós o vosso reino. Seja feita a vossa vontade, assim na terra como no céu. O pão nosso de cada dia nos dai hoje. Perdoai as nossas ofensas, assim como nós perdoamos a quem nos tem ofendido. E não nos deixeis cair em tentação, mas livrai-nos do mal.
0: Livrai-nos de todos os males, ó Pai, das doenças, dos sofrimentos, das guerras e pandemias, de não sermos bons filhos. E dai-nos hoje a vossa paz, ajudados pela vossa misericórdia, sejamos sempre livres do pecado e protegidos de todos os perigos, enquanto aguardamos a feliz esperança e a vinda do nosso Salvador, Jesus Cristo.
1: Vosso é o reino, o poder e a glória para sempre.
0: Senhor Jesus Cristo, se esses vossos apóstolos, eu vos deixo a paz, eu vos dou a minha paz. Não olhei os nossos pecados, mas a fé que anima a vossa igreja. Dá-lhe, segundo o vosso desejo, a paz e a unidade. Vós que sois Deus, com o Pai e o Espírito Santo.
1: Amém.
0: Que a paz do Senhor esteja convosco, em vossa casa e com toda a vossa família.
1: O amor de Cristo nos uniu.

0: Felizes somos nós, os convidados queridos e amados para a ceia do Senhor, neste dia tão especial. Eis o Cristo, o Cordeiro de Deus, aquele que tira os pecados do mundo.
1: Senhor, eu não sou digna de que entreis em minha morada, mas dizei uma palavra e serei salvo.
0: Que Ele nos guarde neste mundo e nessa vida e um dia nos conduza a todos até a vida eterna.
1: Amém.
0: Todas as mães estão convidadas a vir aqui no altar para comungar e vão receber um mimo. Aquelas mães que já vieram de manhã, venham também para o altar. Mas a lembrancinha, o mimo, deixa para as outras que não vieram, tá? Isso, então as mães se aproximem. Os filhos da mãe, que somos nós, né? Todos nós somos filhos de uma mãe. E os maridos vão comungar depois.

0: Se me amais, guardareis os meus mandamentos, diz o Senhor. Oremos. Deus eterno e todo-poderoso, pela ressurreição de Cristo, nos recriais para a vida eterna. Fazei frutificar em nós o sacramento pascal e infundi em nossos corações a força desse alimento salutar. Concedei a Dona Getúlia Justino Costa, a Dona Inácia e todos os falecidos, de maneira particular as nossas mães também, participar do grande banquete do céu, por Cristo nosso Senhor.
1: Amém.
0: São tantos os doentes, vamos rezar, né? Tantos que pedem, que precisam das nossas orações, uns em casa, outros no quarto normal lá no hospital, outros na UTI. Rezemos. Ave Maria, cheia de graça, o Senhor é convosco. Bendita sois vós entre as mulheres,
2: e bendito é o fruto do vosso ventre, Jesus.
3: Santa Maria, Mãe de Deus, rogai por nós,
2: pecadores, agora e na hora de nossa morte. Amém.
0: Rogai por nós, Santa Mãe de Deus,
2: para que sejamos dignos das promessas de Cristo.
0: Sentados para as nossas comunicações. Amanhã, segunda-feira, dia 11, momento de cursilho, reunião da PCF. Na terça-feira, dia 12, terço dos homens. Movimento de irmãos, reunião paroquial da Forania, lá em Aratiguaúba, dos coordenadores paroquiais. Na quarta-feira, dia 13, dia de Nossa Senhora de Fátima, às 15 horas, Missa da Saúde aqui na Matriz. 19h30, Missa Novena, lá na comunidade do Sambaqui, presidida pelo padre Pedro Paulo, que é filho do Sambaqui, que é padre religioso que trabalha em Florianópolis. Isto no dia 13. Dia 13 ainda nós temos a reunião da Forania de Laguna, lá em Laguna. Dia 14, quinta-feira, na Ibiraquera, missa, às 19 horas e 19h30, a adoração. Na Ibiraquera, na quinta-feira, nós teremos missa. Aliás, celebração da palavra com o presidente da palavra, o Fábio. Na sexta-feira, às 19 horas, missa na Vila Herculano, 20 horas, terço das mulheres aqui na Matriz, e lá no Sambaqui. Na sexta-feira, nós temos missa com o padre Adelino de Souza Matildes, o meu pároco. Sábado que vem, 15 horas, batizados. 19h30, missa no Sambaqui. Eu estarei rezando lá, no sábado que vem. Domingo que vem, às 8 horas, missa aqui na Matriz. 10h15, missa festiva Nossa Senhora de Fátima no Sambaqui. À tarde tem almoço, meio-dia. Domingo que vem ainda, às 16h30, missa no Alto Arroio. E 19 horas, missa aqui na Matriz. Eu quero agradecer às missionárias do dízimo e às famílias que colaboram com o seu dízimo. O dízimo do mês de abril deu R$ 15.489. Muito obrigado ao trabalho das missionárias, missionários do dízimo, e às famílias que colaboram com o seu dízimo. É o dízimo que mantém as necessidades da nossa paróquia. Obrigado, gente. Eu lembro ainda e convido para no dia 23, sábado, a partir das 19 horas, no salão paroquial, nós teremos o bingo para ajudar a fazer a manutenção da igreja da comunidade do Barreiros. É. Hoje ainda a gente ganhou mais uma batedeira e um cobre-leito muito bonito da comunidade da Passagem. Televisão de 40, edredom, muita coisa a gente ganhou, que bom. Então é no dia 23, o bingo, tá? No salão paroquial. Eu vi aí a Eliete do Barreiros, a Amanda também já se colocou à disposição dos festeiros da festa de 300 do ano passado. É amanhã, né, Angélica? Amanhã às 20 horas, na casa da Angélica, ter reunião dos festeiros da festa de Santa Terezinha do ano passado. É eles que estão promovendo esse bingo para ajudar a comunidade, né? Então, quem quiser colaborar com um ovo, um trigo, um açúcar, alguma coisa, algum brinde, mas convida a todos para vir no dia 23 no salão para fazermos um bingo bonito, bom, para poder ajudar a fazer a manutenção da igreja da comunidade de Barreiros que está precisando. Eram esses nossos avisos. Agradeço a equipe de canto, uma salva de palmas. Cantaram bonito, né? Que bom. A liturgia, ministros, coroinhas, muito obrigado. Tem alguém de aniversário? Está de aniversário? Vem cá, meu querido. Isso. Tua mãe? Tua mãe está de aniversário, Isaac? Paulinho está de aniversário? Coragem. Está de aniversário? Que bom. Olha como apareceu gente aqui, ó. Um aninho. Quem é ali? O poderoso? Cantemos. Também já está Amanda aqui, representando todas as mães. Ela é mãe, lá tem outra mãe. Que bom. Todas as mães, o nosso carinho, o nosso desejo de parabéns. E a mãe que não ganhou. Como é que se chama? A suculenta. Depois da bênção final, a gente vai dar para as mães que não estão aqui, mas não ganharam, não participaram da comunhão, mas vão ganhar. Ainda temos ainda umas 30, eu acho. Deve ser, né? É.

0: aniversariantes! Viva as vossas mães! Viva! Por nada, Isaac. Isso, então, as mães que não ganharam depois da bênção, é, né? Isso, vão vir aqui na frente e ganhar. Ok. Muito obrigado a todos os que ajudaram, né? Que bom. O Senhor esteja convosco.
1: Ele está no meio de nós.
0: Que desça sobre vós e permaneça para sempre a bênção de Deus Todo-Poderoso, por intercessão da bem-aventurada Virgem Maria, a mãe que nos foi dada no alto da cruz. Pai, Filho e Espírito Santo.
1: Amém.
0: Uma boa noite, uma boa semana e que o Senhor sempre nos acompanhe.
1: Graças a Deus.
0: Domingo na missa, semana na graça. Coragem. Então, as mães que não ganharam, que não participaram da comunhão, esperem um pouquinho.

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2: 20 horas e 29 minutos.
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0: 20h51.
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